0: é evitar a criação de moedas digitais. E por conta disso, ele pegou o Pix, que foi uma evolução do mercado brasileiro, mas tem isso nos Estados Unidos. Ele tem sistemas de comunicação em transferências instantâneas, como tem na Europa também, provavelmente. Então, todos eles existem, mas é que o Pix, de alguma forma, ele foi pego como um argumento, mas o principal, o que está por trás do pano de fundo é evitar a criação de moedas digitais, moedas que substituam.
1: E no início da noite, o presidente dos Estados Unidos anunciou a aplicação de uma tarifa adicional de 50% sobre produtos do Canadá. A Casa Branca classificou a medida como uma resposta a um tratamento discriminatório contra produtos americanos. As novas taxas passam a valer em 19 de agosto e devem atingir itens como vinhos, tacos de hóquei, cimento e o setor de veículos. Boa noite, José Vicente.
2: Boa noite.
1: Boa noite, Sérgio.
3: Boa noite, Rodrigo.
1: Sérgio, a gente viu aí as condições colocadas na mesa pelos americanos. Foi mesmo o Brasil que não negociou de boa fé, como acusou o secretário de Estado Marco Rubio?
3: Essas condições que teriam sido impostas pelos Estados Unidos, eu não. Isso foi noticiado, eu não vi uma confirmação oficial nem do lado brasileiro, nem do lado americano. Então, partindo do suposto de que, de fato, elas foram apresentadas na negociação. Se não foram apresentadas integralmente, sabemos que os Estados Unidos entrou nessa negociação com o resultado, de alguma maneira, já pré-determinado. Havia uma ordem política vinda da Casa Branca para que a negociação resultasse numa tarifa punitiva sobre o Brasil, com as exceções daqueles produtos que entram numa espécie de cesta de consumo americano e que não tem substituto em outros mercados e que afetam, sobretudo, o café da manhã dos americanos. Então, eu não saberia confirmar se de fato essas condições draconianas foram apresentadas, mas certamente não foi uma negociação de boa fé dos Estados Unidos. Ela não foi comercial, ela foi política. Me parece que o Brasil tentou negociar, mas que neste caso o raio de manobra era muito curto, e o resultado, previsivelmente, está aí.
1: Agora, José Vicente, mais do que uma concorrência desleal, como acusa a Casa Branca, seria o temor em relação ao Pix, uma ligação com um enfraquecimento, um possível enfraquecimento do dólar, já que o próprio Banco Central brasileiro falou que 47 países estão interessados no modelo?
2: Olha, eu acho que isso é um dos argumentos e que seguramente pode estar suportado nesse fundamento. Mas me parece que o fulcro da questão é simplesmente, como disse o Prêmio Nobel, impor uma sanção punitiva unilateral contra o nosso país. Eu acho que de fundo mais político, propriamente dito, do que econômico. Porque os itens que ele pôs na cesta básica do breakfast, não é, indicam claramente que se tratou de fazer escolhas ali que interessasse ao governo americano. Agora, o que nós temos visto e temos acompanhado, e como essa nova informação sobre o Canadá, não se trata de qualquer racionalidade, não se trata de qualquer racionalidade comercial, se trata de impor uma medida unilateral contra os países e contra o Brasil também. Então, eu acho que o Pix, dessa perspectiva, é só o pano de fundo. O que está por trás disso é uma intervenção política séria e que deveremos assistir mais capítulos do que virá por aí.
1: O número de eleitores no Brasil cresceu quase 1,5% nos últimos 4 anos, segundo dados do Tribunal Superior Eleitoral. Apesar do aumento geral, houve queda na participação de jovens.
4: O Brasil ganhou entre 2022 e 2026 mais de 2 milhões e 200 mil eleitores, uma alta de 1,46%. O maior crescimento no número de eleitores foi no norte do país, depois o centro-oeste e o nordeste. Já o sul ficou abaixo da média e o sudeste teve recuo na comparação com 2022. Também houve queda na participação dos jovens com 18 anos de idade ou menos.
5: No meu caso é falta de interesse. Não escolho votar porque eu não sei, eu não tenho maturidade para isso, eu acho.
6: Eu acho que a imaturidade também está na política no momento. Não é só dos menores.
4: A Clara vai na contramão dessa tendência.
7: Eu acho que isso é ruim, porque a gente está tipo deixando outras pessoas escolherem o nosso futuro, sendo que agora a gente tem a possibilidade também de votar e de escolher alguém bom.
4: O envelhecimento da população também pode explicar a redução no número de eleitores mais jovens.
8: A população mais jovem tem diminuído, a gente tem tido menos filhos, né? Portanto, temos menos jovens na nossa sociedade. Mas ao mesmo tempo a gente vê também um desencanto com a política e uma mudança aí da juventude em relação a observar a política de uma forma geral, que pode estar afastando esse público das urnas.
4: A análise por faixa etária mostrou ainda um número maior de eleitores adultos, com o aumento do peso dos mais velhos. A participação do grupo com 60 anos ou mais passou de 21,02% para 23,60%.
9: Olha, eu estou com 64 anos. Dos meus 18 anos até agora, posso dar onde tiver, dou meu voto.
10: E vai continuar votando?
9: Continuar votando.
10: Até o último?
9: Até o último suspiro.
4: Os dados mostram que as mulheres continuam sendo a maioria do eleitorado. Em 2022, representavam 52,65%. Em 2026, serão 52,84%.
11: E a gente analisa, a gente faz pesquisa, se informa de um, se informa de outro, mesmo que não tenha, que não entenda tanto sobre política, mas a gente acompanha quem sabe mais.
4: Maria, Silvia e Alex, três gerações da mesma família, que traduzem bem os resultados demonstrados na pesquisa, um micro-universo de quem vai às urnas em outubro.
12: A mulher tem uma visão, eu acho que mais ampla de um todo. Ela vê a postura do candidato, ela vê a questão a expressão machismo, ela vê todo um lado que seja positivo para o Brasil de modo geral.
1: Sérgio, quais as implicações dessa mudança demográfica no eleitorado?
3: É curioso, né? Porque a sabedoria convencional é de que quanto mais velho o eleitorado, mais conservador o eleitorado se tornaria. Foi assim na história da democracia até muito recentemente, mas isso tem mudado. Mudou no Brasil, mudado na Europa. A emergência da extrema-direita, ela se dá sobretudo entre os mais jovens e ela diminui conforme a idade avança. Se nós formos olhar intenções de voto no Brasil hoje em dia, os candidatos mais à direita, inclusive na extrema-direita, se saem melhor nas faixas etárias mais jovens do que nas faixas etárias, enfim, a partir de 35, 40 anos. Então, é curioso, tem uma mudança demográfica acompanhada de uma mudança de preferência política.
1: Agora, José Vicente, em números absolutos, o eleitorado cresceu mais no Nordeste, em primeiro lugar, Norte, Centro-Oeste. Cresceu pouco no Sul e caiu no Sudeste. Quais os impactos disso?
13: Eu acho que faz aí um reequilíbrio num futuro muito próximo da força desses votantes, desses eleitores nessas regiões. E denota que, com muito mais propriedade, esse voto começa a migrar, né? Sai do Sudeste e começa a ganhar mais projeção nessas outras regiões, sobretudo Norte e Nordeste. Então, penso que num futuro muito próximo, essas regiões continuarão tendo um peso muito mais decisivo nos destinos do país ou nas escolhas dos candidatos que se apresentarão.
1: No próximo bloco, começam as convenções que vão oficializar as candidaturas para as eleições. E mais, Senado aprova projeto que torna a educação financeira obrigatória nas escolas. A gente volta já.

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7: Começou hoje o prazo para as convenções que vão oficializar as candidaturas para as eleições deste ano. Uma legenda confirmou o primeiro presidenciável.
8: Em formato online e sem transmissão ao vivo, a convenção do Partido Missão lançou oficialmente a candidatura do empresário e ativista Renan Santos à presidência da República. O vice da chapa será o militar da reserva, Haroldo Medina. É a primeira candidatura confirmada em convenção. O evento estava previsto para agosto, mas de acordo com o partido, a antecipação se deu para que Renan possa ter proteção da Polícia Federal.
9: A gente vai tirar o Brasil desse surto de falta de confiança, para que a gente possa ser uma das 5 maiores nações do mundo.
8: Vários partidos já agendaram as convenções. Na próxima sexta-feira, dia 25, o PL deve confirmar a candidatura de Flávio Bolsonaro num evento em São Paulo. No dia seguinte, ainda na capital paulista, será a vez do PSD oficializar Ronaldo Caiado e do União Popular confirmar Samara Martins como candidatos à presidência. No dia 27, em Brasília, acontece o anúncio oficial do Romeu Zema como presidenciável do Novo. No dia 31, o PSTU lança Reis Dias na capital paulista. Em 1º de agosto, em São Paulo, o Missão faz o evento com Renan Santos e o PSB confirmará Edmilson Costa como candidato. E no dia seguinte, o PT oficializa a tentativa de reeleição do presidente Lula. Os demais partidos ainda não anunciaram as datas das convenções que podem acontecer até o próximo dia 5 de agosto. Depois, os nomes dos candidatos das chapas devem ser enviados à Justiça Eleitoral para o registro. E o prazo final é até o dia 15 de agosto. Os candidatos só podem começar a pedir voto oficialmente a partir do dia 16 de agosto, mas as campanhas devem esquentar quando começar a propaganda eleitoral de rádio e televisão, que vai do dia 28 de agosto até 1º de outubro. O primeiro turno está marcado para 4 de outubro e o segundo para 25 do mesmo mês.
10: Nós estamos num quadro eleitoral que tem muitos elementos que estão colocados. Tem uma pressão externa, por exemplo, né, sobre a economia do país, né, mas é uma pressão política sobre a economia do país. Há uma série de escândalos que ainda não foram concluídos, não foram solucionados, e a gente ainda nem sabe qual é todo o potencial desses escândalos, né. Há muito campo minado pela frente.
7: Sérgio, partidos chegam às convenções com muitas indefinições. Nas chapas presidenciais faltam vices em muitas delas.
11: É,
7: né?
11: Verdade, é verdade. Vice é, tem uma importância relativa, né? É, em geral, o vice bom é o vice que não atrapalha. Ele dificilmente agrega votos à chapa. Mas o fato de que alguns candidatos importantes, claramente Flávio Bolsonaro, esteja sem vice, mostra a dificuldade para encontrar um nome de consenso, né? Um nome que costure as forças de apoio à sua candidatura. Quem tem um vice consolidado já há muito mais tempo é o presidente Lula, que vai repetir a dobradinha com o Geraldo Alckmin. Essa estabilidade tende a ser uma vantagem. Ronaldo Caiado escolheu o Kassab para ser o seu vice, do mesmo partido. A meu ver, é um sinal de fragilidade da candidatura, não conseguiu ampliar a candidatura. Vejamos, né? É uma questão a ser acompanhada, mas repito, vice não ganha jogo. Se não marcar gol contra, está valendo.
7: Daqui a pouco vamos falar muito de jogo aqui. Agora, José Vicente, diante desse cenário que traçou aí o Sérgio, podemos ainda ter alguma reviravolta nas coligações?
12: Olha, eu acho que não, porque as coisas estão marchando no sentido de consolidar o que já está mais ou menos definido e determinado, né? Aliás, o Sérgio até acrescentaria, né? Diz que a gente nunca viu rua com o nome de vice, né? Porque o vice incluído, ele melhora tão pouco, né, a situação do candidato, que não tem uma rua com o nome do vice. Mas, mais do que isso, eu acho que faltam praticamente 2 meses...
7: Só uma parte, coisa, né? O Brasil tem, em que pese essa brincadeira, o Brasil tem um histórico de vice, olha aqui.
11: É curioso isso, né? Importa para governar, mas para eleger...
12: Né? Mas, fundamentalmente, nós temos aí praticamente 60 dias úteis, né? Até o dia de colocar o voto na urna. Eu penso que tem muito pouco tempo e muita pouca margem para qualquer mudança muito extraordinária. Salvo se o senhor Trump definitivamente fazer uma intervenção ou decidir fazer uma intervenção muito forte nos caminhos da eleição brasileira. Fora disso, a meu ver, está mais ou menos delineado.
7: O Senado aprovou um projeto que torna a educação financeira obrigatória nas escolas. Para virar lei, a proposta ainda precisa passar por uma nova análise na Câmara.
13: A educação financeira já está na Base Nacional Comum Curricular desde 2016. Mas com o novo projeto, o tema passa a ser previsto também na Lei de Diretrizes e Bases da Educação, o que reforça a obrigatoriedade do ensino em todo o país. A ideia não é criar uma nova disciplina. O assunto deverá ser trabalhado de forma transversal, inserido em matérias como matemática, história e geografia, respeitando a autonomia de cada escola para organizar o conteúdo. O texto também amplia o ensino para temas como impostos, previdência e seguros. Segundo a pesquisa de endividamento e inadimplência da Confederação Nacional do Comércio, hoje mais de 8 em cada 10 famílias brasileiras têm algum tipo de dívida, o maior índice da série histórica.
14: Essa importante, né, aprovação faz com que a gente comece a olhar para a educação financeira, que não começa só lá no nosso primeiro emprego, nesse primeiro contato com o dinheiro, mas desde a infância. Ou seja, esta aprovação vai nos fazer olhar para as crianças e principalmente para o seu comportamento financeiro.
13: O projeto agora volta à Câmara dos Deputados e, se for aprovado sem novas mudanças, segue para a sanção presidencial.
14: Assim que tiver essa sanção, vai fazer com que as escolas, as instituições de ensino, né, tenham aí as suas diretrizes mais alinhadas para que a gente consiga colocar em prática, principalmente olhando, né, o nosso cenário atual de muitos adultos endividados e principalmente inadimplentes.
7: José Vicente, a iniciativa reforça o papel da educação para além do que podemos chamar, bem entre aspas, de instrução formal?
12: Eu acho que ela reforça, mas ela coloca uma sobrecarga, né? Porque todo problema social a gente repassa para a escola, né?
15: resolver.
12: Mas não tem escola que consiga dar conta de situações dessa natureza. Veja, a própria matéria está dizendo, olha, mas os grandes inaptos a administrar os seus recursos são os adultos. Então, quem precisa ir para a escola, se é que precisar, são os adultos e não as crianças.

0: E é ciência, matemática e português. Fora disso, o resto só vai sobrecarregar a escola.
1: Concorda, Sérgio? Esse tipo de iniciativa pode impactar gerações no futuro para problemas como endividamento?
2: Concordo com o ponto que levantou o Zé Vicente, que não é possível sobrecarregar a escola com carga adicional do que a escola já tem. Né? Todo problema que a sociedade tem não é só de aprendizado, é também problemas emocionais, problemas de relacionamento. Os pais empurram para a escola resolver e a escola muitas vezes não dá conta do recado. Agora, é possível combinar, por exemplo, o ensino da matemática com educação financeira. Eu acho que é uma forma da escola contribuir com esse esforço, que acho que sem um esforço do conjunto da sociedade. A gente está vendo aí os níveis de endividamento enormes das pessoas, né? Isto não é apenas falta de educação financeira, mas a educação financeira ajudaria, em tese, a reduzir o endividamento excessivo. Agora, a gente precisaria também trazer para o debate o estímulo excessivo ao consumo, em que a ideia de que possuir coisas equivale a uma espécie de expressão da nossa posição na sociedade, de quem eu sou, né? E isto é uma pressão enorme sobre as pessoas e sobre as pessoas de menor renda, né? Há um consumo que é um consumo de itens básicos, fundamentais, necessários, etc. Mas há um consumo excessivo que é um consumo que a gente deveria discutir.
1: Um país que tem a cultura do crediário, né?
2: Exatamente. Então, o garoto quer ter o tênis espetacular porque as meninas vão olhar para ele só se ele tiver aquele tênis. Acho que a gente precisa discutir se esse é um caminho legal para a sociedade. Isso não é um caminho legal no sentido de bacana, bom. Né? Então, não é só discutir a questão da educação financeira. Precisa ter um conjunto mais amplo de temas.
0: Não, aí. E acresça-se para a situação atual, a situação dos jogos e das apostas eletrônicas.
2: Não falo, né? negócio das bets. Né?
0: Porque querer ter os objetos, nós vamos lá. Mas você achar que através de um jogo de bet você pode resolver o problema da sua vida...
2: O Senado aprovou um projeto importante proibindo propaganda de bet em eventos esportivos, uma série de situações. Está na Câmara para votar.
1: A seguir, Justiça de Minas Gerais mantém o descredenciamento de motorista de aplicativo acusado de racismo. E o trabalhista Andy Burnham assume o cargo de primeiro-ministro do Reino Unido em meio a crises. Voltamos já.

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1: O Tribunal de Justiça de Minas Gerais manteve o descredenciamento de um motorista de aplicativo acusado de racismo. O profissional de Belo Horizonte acionou a justiça ao ter o perfil suspenso na plataforma.
2: A justiça considerou legítima a decisão da Uber do Brasil de desativar a conta do motorista por quebra de confiança e riscos à segurança dos usuários. A empresa comprovou violações graves ao código de conduta da plataforma. O sistema interno identificou que o profissional fez comentários racistas durante as corridas e ameaçou de morte alguns passageiros. O motorista acionou o judiciário ao ter o acesso bloqueado em 2023. Ele alegou que o corte foi abrupto e que o sustento da família ficou prejudicado. Pediu pagamento por danos morais e lucros cessantes, no valor de R$ 329,00 por dia de afastamento. Os pedidos foram negados pela 4ª Vara Civil de Belo Horizonte ao considerar que a plataforma tem a prerrogativa de selecionar seus parceiros. Agora, por unanimidade, os desembargadores do Tribunal de Justiça de Minas Gerais reafirmaram que o motorista que adere à plataforma concorda com as normas que proíbem condutas discriminatórias baseadas em raça, cor, sexo ou orientação sexual e concluíram que a empresa não deve reativar a conta nem indenizar o ex-parceiro. Na Paraíba, a Uber foi condenada por unanimidade pelo Tribunal de Justiça a pagar uma indenização de R$ 15 mil por danos morais a uma líder religiosa. O motorista identificou que o local de partida era um terreiro de candomblé e cancelou a corrida. E ainda escreveu no chat da plataforma: "Sangue de Jesus tem poder, quem vai é outro, estou fora." A justiça entendeu que a plataforma assume os riscos da atividade e responde pelos atos dos motoristas. Também determinou a aplicação do protocolo para julgamento com perspectiva racial, diante da relação histórica entre racismo estrutural e discriminação contra religiões de matriz africana. Racismo é crime inafiançável e imprescritível.
3: É um crime de extrema gravidade, razão pela qual integra um núcleo muito pequeno de crimes que não prescrevem no direito brasileiro. A responsabilidade dessas plataformas que disponibilizam esse serviço é, sem dúvida alguma, orientar e, sobretudo, fazer uma pesquisa aprofundada de quem são as pessoas que elas permitem que fiquem ali à frente daquela prestação de serviço.
1: José Vicente, do ponto de vista no que diz respeito ao racismo, né? Campanhas são importantes, slogans, mas enquanto não se punir efetivamente esse tipo de prática, a gente não avança, né?
4: Não restam dúvidas. E em questões como essa, não tem outro caminho que não seja uma punição, se não legal, uma punição administrativa ou mesmo corporativa, como é o caso. Porque nós estamos dizendo que o rapaz, dentre tantas outras ações, ele ameaçava pessoas de morte, né? Ele praticou um crime de racismo. Então, não tem sentido que alguém que pratique um crime, né, sobretudo de racismo, possa permanecer desenvolvendo suas atividades regularmente. Simplesmente porque quando ele é contratado, quando ele faz o contrato de prestação de serviço, ele já se subordina a cumprir esses fundamentos. Não vou cometer crime, não vou praticar qualquer tipo de ato transgressor. Se ele assim o pratica, então ele precisa ser responsabilizado e precisa ser punido.

0: A outra coisa é aquela outra sentença, então, que diz que a empresa responde com a mesma intensidade que aquele funcionário, que compartilha, então, a plataforma, pratica um crime. Então, nós temos aí um tipo de uma responsabilidade objetiva, ou seja, quem pratica a atitude culposa ou dolosa é o motorista na frente, mas a empresa responde concomitantemente. Agora, talvez o dado mais definitivo disso é que o racismo, sobretudo no que diz respeito a esses aplicativos, é uma coisa que tem aumentado extraordinariamente. Né? Tem muitos aplicativos que, quando recebe uma chamada para determinada localidade que ali está reunido, principalmente pessoas negras, eles não vão. E tem outros que, quando chamado e se aproxima e vem que é, então, um consumidor negro que vai usar aquele serviço, ele também cancela e passa direto. Então, nós temos esse racismo se manifestando, se aprofundando, e é indispensável que a legislação possa ser aplicada e esses que praticam esses crimes possam ser punidos.
1: O Reino Unido tem um novo primeiro-ministro. O trabalhista Andy Burnham assumiu a chefia de governo, prometendo resgatar a confiança dos britânicos, minada por sucessivas crises políticas e econômicas.
2: My work is done.
3: Meu trabalho está concluído e passo o bastão para Andy Burnham. O agora ex-primeiro-ministro Keir Starmer deixou o cargo declarando apoio ao sucessor e enaltecendo números dos 2 anos de seu governo. Depois de Starmer entregar a renúncia à coroa britânica, o novo líder do Partido Trabalhista, Andy Burnham, foi para o Palácio de Buckingham para cumprir o protocolo. Aceitar o convite do rei Charles III para formar um novo governo na cerimônia conhecida como Kissing Hands, o beijo das mãos. Depois seguiu, já como primeiro-ministro, para o endereço oficial do governo, a casa número 10 de Downing Street. Burnham é o 7º premier em 10 anos, período em que aconteceu o Brexit, quando o Reino Unido deixou a União Europeia. Por isso, em seu primeiro discurso como chefe de governo, Burnham focou em um grande desafio: restaurar a confiança dos súditos na política e na economia, desgastada por uma sequência de crises. O novo premier prometeu fazer um ponto de virada, trazendo novos modelos e promovendo grandes mudanças. Que este seja o momento em que os britânicos voltem a acreditar, completou.
1: Sérgio, o modelo britânico se exauriu?
4: Bom, o Império Britânico se exauriu desde a Segunda Guerra Mundial. Então, digamos, a suposta grandeza do Império Britânico ficou para trás. A Inglaterra é hoje um país muito menos importante no mundo do que já foi. Se tornou ainda menos importante quando cometeu o erro histórico de se desligar da União Europeia, numa visão equivocada de que sozinha ela teria mais poder, maior liberdade, retomaria o controle sobre os seus destinos. Em boa medida, essa sucessão de primeiros ministros, o atual, salvo engano, é o 7º em qualquer coisa como 4 anos, é um sintoma desse declínio inglês. O Partido Trabalhista chegou a uma situação absolutamente insustentável. O Starmer, que era o anterior primeiro-ministro, apresentava taxas de popularidade uma das mais baixas da história da política inglesa. Não houve convocação de novas eleições, porque não era necessário. Houve essa mudança por dentro do partido, com uma liderança de outro tipo. Uma liderança que vem agora, foi prefeito da região metropolitana de Manchester, onde ele promoveu mudanças importantes, com uma marca de um governo social forte, muito dirigido à questão dos moradores em situação de rua. Uma pessoa que tem uma capacidade de comunicação muito melhor do que o Starmer tem, um cara de extração mais popular. É fundamental para que o Partido Trabalhista se reerga no momento em que a extrema-direita vem ganhando espaço dentro da, do Reino Unido. Imaginava-se que o Reino Unido estava imune a esse fenômeno que se espalhou pela Espanha. De alguns anos para cá, ficou claro que ela não é imune coisa alguma. E essa nova liderança, que assume hoje o cargo de primeiro-ministro, é uma espécie de última possibilidade do Partido Trabalhista de fazer frente a esse fenômeno. O Partido Conservador também está numa enorme crise, porque ele vem sendo comido pelas beiradas pela extrema-direita britânica.
1: O Roda Viva entrevista nesta segunda-feira a engenheira agrônoma e pesquisadora da Embrapa, Mariângela Hungria. Vamos ao estúdio com o Ernesto Palha. Boa noite, Palha.
5: Olá, boa noite a todos os amigos que acompanham o Jornal da Cultura. Nós estamos aqui com a professora Mariângela Hungria, que é hoje uma das pesquisadoras mais respeitadas do Brasil, recebeu recentemente o prêmio Nobel da Agricultura, que é o... Como é que é o nome mesmo?
6: World Food Prize.
5: Ah, é bonito, né? Mas é basicamente a alimentação para o mundo, o prêmio da alimentação para o mundo. Ou seja, tem um trabalho reconhecido e ela trabalha muito com a soja. Ela é baseada na Embrapa de Londrina. E me conte uma coisa, o Brasil se tornou uma potência mundial em exportação de proteína animal, vegetal, graças principalmente à soja. Podemos fazer essa afirmação, né? E como é que se construiu isso? Num lugar onde a gente não costuma pensar a longo prazo, né?
6: Olha, com muita pesquisa, muita tecnologia, você vê uma cultura que é exótica, ela foi trazida de fora para o Brasil. E a gente vai mostrar como, não é só que nós somos os maiores produtores e exportadores, nós estamos no caminho fazendo cada vez mais essa produção com sustentabilidade.
5: Mas é sustentável?
6: Muito... Isso nós vamos discutir hoje aqui no programa.
5: Porque,
6: né?
5: Dizem que quando a gente exporta soja, a gente está exportando água, floresta, terra.
6: Sim, mas né? Nós também estamos exportando proteínas e trazendo divisas para o nosso país, que nós, de um jeito ou de outro, nós precisamos, né? Precisamos pagar todos os programas sociais e a soja nos ajuda muito a pagar esses programas sociais.
5: Já viu, né? Tratar desse assunto com um especialista enriquece o debate e é o tema que a gente vai explorar. Daqui a pouquinho a gente conta com vocês no Roda Viva. Até já.
1: Em instantes, Espanha derrota a Argentina e conquista o bicampeonato da Copa do Mundo. E o maior mundial de todos os tempos ficou marcado por interferências políticas. A gente volta já.

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7: A Espanha venceu a Argentina por 1 a 0 neste domingo no final da Copa do Mundo. E quem já está aqui no estúdio é Vladir Lemos. Boa noite, Vladir. Gostou do resultado?
8: Boa noite, Rodrigo, Sérgio, Zé Vicente. Olha, eu gostei, mas que fique claro aqui que não tem um viés de rivalidade no que eu vou falar. Gostei principalmente porque o futebol da Espanha, para mim, na verdade, reflete todo um trabalho. Acho que nos deixa até uma lição. Imagino que nesse momento, os franceses, por exemplo, têm pouco a aprender com a Espanha, porque a gente viu, tem uma seleção ali com trabalho, com talento, com horizonte, juventude, o que não é o nosso caso. A gente passou os últimos 4 anos procurando um caminho e aí demos de cara com uma Espanha. A campeã do mundo, que na verdade não mostrou só esse trabalho, mostrou que o que ela fez agora tinha a ver com o primeiro título mundial conquistado quase 2 décadas atrás e que a linha de pensamento ali é a mesma. Essa é a impressão que eu fico. Por mais que tenha encontrado, depois do apito final, pessoas por aí muito contentes com a vitória da Espanha, porque tem esse lado um pouco da rivalidade sul-americana e de outros detalhes também que me fazem torcer para a Espanha, dos quais a gente pode falar na sequência. Vamos ver então como é que a Copa chegou ao fim, como é que foi essa Espanha derrotando a Argentina e levantando a taça pela segunda vez.
9: A seleção espanhola desembarcou em Madrid nesta segunda-feira. A equipe foi recebida pela família real. Em seguida, se dirigiu ao Palácio da Moncloa para encontrar o primeiro-ministro Pedro Sánchez. Só então, os jogadores desfilaram pelas ruas da capital para celebrar com uma multidão de torcedores. A festa só aconteceu depois de um jogo com poucos lances contra a Argentina. A primeira bola perigosa surgiu só aos 38 minutos do primeiro tempo, quando sobrou para o Oyarzabal finalizar em cima do goleiro argentino. Na segunda etapa, a partida continuou lenta. A Espanha foi a única a arriscar, como neste chute de Pedri. Nos acréscimos, Enzo Fernandes dividiu forte com Cubarsí e foi expulso ao receber o segundo amarelo. Na prorrogação, Nico Williams cabeceou e Dibu Martínez fez grande defesa. Em boa jogada, Williams chegou a marcar para os espanhóis, mas o árbitro anulou o gol, apontando falta no zagueiro argentino. No início do segundo tempo da prorrogação, o camisa 17 recebeu o cruzamento de Pedro Porro e ajeitou de cabeça para Ferran Torres fazer o gol do título da Espanha. A vantagem poderia ter sido maior, mas a La Roja teve outro gol anulado. Final, Espanha campeã 1, Argentina 0.
10: Foi merecido pelo futebol apresentado pela Espanha ao longo da Copa, né? As polêmicas envolvendo a Argentina também e a FIFA, né?
11: Foi para um time mais entrosado, coletivamente falando. A Espanha jogou um futebol melhor, mais vistoso.
9: Este é o segundo título da Espanha em Copas do Mundo. Até então, a única conquista da Fúria havia sido em 2010 na África do Sul. A seleção espanhola também dominou a lista dos melhores jogadores do torneio.
12: O volante Rodri foi escolhido o craque do Mundial, mesmo ao som dos gritos de Messi da torcida argentina. Simon venceu o prêmio de melhor goleiro e o zagueiro Cubarsí foi eleito o melhor jogador jovem do torneio. O único atleta não espanhol a ser premiado foi Mbappé, artilheiro da Copa com 10 gols.
13: Do ponto de vista técnico, acho que teve dois destaques importantes, né? Primeiro, o Messi. Acho que a última Copa do Messi, ele foi o destaque técnico absoluto. Agora, do ponto de vista técnico-tático, acho que a Espanha, até porque foi campeã, foi insuperável, né? Era o time, do ponto de vista estratégico, mais perfeito dessa Copa do Mundo e até por isso acabou com o título, né?
7: Agora, Vladir, da forma como o jogo se desenhou, não dava nem para torcer pela Argentina, né? Não teve chute a gol.
8: Se você falasse para a Argentina, ele vai discordar. Não, eu não imaginava que um dia fosse ver uma final de Copa do Mundo com tamanho desequilíbrio e muito menos que um dia ia ver um time comandado pelo Messi e chegar a sentir saudade da bola, entendeu? Mas o que eu queria registrar aqui, a gente já falou de algumas lições, acho que tem outra aí dessa força do coletivo que a Espanha deixa também, de não estar centrado em um único nome, não tem essa coisa meio de herói, mas o comportamento dos argentinos depois, né? Quando eu vejo uma confusão na final de uma Copa do Mundo com dois atletas como Paredes e Otamendi, que são dois campeões do mundo, sou levado a crer que eles não entenderam o que eles representam, entendeu? E que não honram também um pouco essa condição que tem de campeões do mundo. Eu acho, inclusive, que a gente falou tanto de arbitragem, teria que se punir, mesmo tendo sido depois do apito final, entendeu?
7: Parece que o Paredes até foi expulso depois. Eu li isso em algum lugar.
8: Eu acho pouco, hein? Bom, mas a maior Copa do Mundo da história terminou com recorde de público e de audiência, mas fora dos gramados, o Mundial sediado pelos Estados Unidos de Donald Trump também ficou marcado pelas interferências políticas.
14: Eles não entraram em campo, mas fora dele, formaram uma dupla entrosada na troca de passes, elogios e desmandos. A proximidade entre o anfitrião Donald Trump e o presidente da FIFA, Gianni Infantino, marcou toda a Copa. Na semana passada, durante um evento, o presidente norte-americano lembrou que o dirigente atendeu ao pedido de liberar o atacante dos Estados Unidos, Folarin Balogun, de cumprir suspensão automática por ter sido expulso e disputar as oitavas de final contra a Bélgica. Por isso, depois da decisão entre Espanha e Argentina, Trump era só agradecimentos a Infantino pelo trabalho incrível e disse que pessoas de todo o mundo vieram e adoraram os Estados Unidos. Nem todas as pessoas que tinham o sonho de ver a Copa ao vivo concordariam com a afirmação. As políticas migratórias do governo Trump também tiveram impacto direto na competição e afetaram até mesmo participantes oficiais do Mundial. Delegações de seleções de países restritos pela Casa Branca foram revistadas. O caso mais emblemático foi do árbitro somali Omar Artan. Escalado pela FIFA para apitar no Mundial, ele foi deportado ao chegar a Miami. Outra situação delicada envolveu a seleção do Irã. Com a guerra no Oriente Médio, a equipe foi obrigada a manter sua base no México e cruzar a fronteira somente poucas horas antes de cada partida disputada nos Estados Unidos. Jogadores e comissão técnica acusaram a FIFA de não garantir as mesmas condições oferecidas às demais seleções. As omissões renderam uma denúncia de uma ONG de direitos humanos ao Comitê Olímpico Internacional. Infantino é acusado de ter oferecido apoio político a Donald Trump e de violar as regras de imparcialidade do movimento olímpico. A FIFA não comentou o caso. As controvérsias continuaram na cerimônia de encerramento. Depois de entregar a taça à Espanha, Donald Trump permaneceu no palco. O aliado Infantino entrou em cena para tentar evitar uma gafe maior. O capitão Rodri esperou e somente levantou o troféu quando o presidente norte-americano se distanciou um pouco do grupo. A Federação Espanhola publicou a foto oficial do bicampeonato em um ângulo mais favorável, longe da geopolítica.
8: Pois é, para usar um jargão da área, vou fazer uma tabelinha com vocês aqui agora. Uma coisa seria a pessoa estar ali e não ter noção do espaço que ela estava ocupando. O que a gente ficou ali, visivelmente, o Trump está sabendo e está tentando forçar, né? E ficou muito flagrante também a maneira com que os jogadores, tanto argentinos quanto espanhóis, trataram ele, entendeu? Sem deferência nenhuma, né? Acho que isso elucida bastante sobre a figura.
15: É, e acho que demonstrou, em grande medida, o sentimento desses jogadores e de todos os demais diante dessas atitudes injustificáveis, não é? E deprimentes do governo Trump contra o esporte, contra o futebol e contra a Copa do Mundo. É uma coisa inadmissível. Você não concorda com isso?
8: Sim, né? Acho que tirou a equidade, né, Sérgio?
7: E com o apoio da FIFA, registre-se.
16: É, não, a relação Infantino-Trump é das coisas mais vergonhosas que o futebol mundial já assistiu. E eu acho que o futebol mundial já assistiu muitas coisas vergonhosas, né? O Infantino arrumou aquele prêmio Consolação, o Nobel da Paz da FIFA.
8: Prêmio Trump, FIFA da Paz.
16: Da Paz, porque o Trump ficou amuado porque não tinha sido premiado pelo o comitê do Nobel da, o Nobel da Paz, né? E nós corremos o risco da Copa América em 28 ser nos Estados Unidos também, né? Ainda no mandato de Donald Trump. Então podemos ter situações constrangedoras daqui a dois anos, né? Não está decidida ainda o local da Copa América.
8: Mas,
16: né,
8: tendo em vista a relação que se desenhou, já ter levado o Mundial de Clubes anteriormente para lá, e o Gianni Infantino, na verdade, acaba sendo o grande perdedor dessa história, né? Porque ficou, para ele e para a FIFA, essa imagem flagrante de uma certa bajulação e uma submissão, além de tudo, né?
7: E só para não deixar passar, agora, não adianta a FIFA fazer slogan de o futebol une o mundo, fazer campanhas contra o racismo, fazer um espetáculo que eu achei patético no intervalo, colocando aquelas crianças todas como se o futebol e o mundo fossem um só, e permitir tudo isso que permitiu numa Copa como essa. Né?
8: E levar a Copa de 2034 para a Arábia para refletir uma realidade que já viveu no Catar, com reclamações a respeito de direitos trabalhistas,
7: direitos
8: de liberdade
7: humanos,
8: de imprensa, direitos humanos.
16: O caso em particular do juiz somali que foi barrado na entrada dos Estados Unidos, não houve sequer protesto da FIFA contra essa atitude do governo americano, né?
8: Uma tal submissão. Bom, a Espanha também chegará como favorita para vencer a Copa Feminina que o Brasil vai sediar no ano que vem, apesar de não se saber se a maior artilheira da competição, atacante Marta, vai participar do Mundial. A seleção canarinho tem novas caras para tentar o primeiro título.
17: Será a 10ª edição do torneio. Ao todo, 32 seleções vão disputar 64 partidas em 8 cidades brasileiras. A expectativa é de que a Copa movimente também a economia. Um estudo da Fundação Getúlio Vargas, encomendado pela Embratur, estima um impacto de R$3,8 bilhões no Produto Interno Bruto brasileiro e a criação de quase 74 mil postos de trabalho diretos e indiretos. Este será um dos palcos da Copa do Mundo Feminina de 2027. A Neoquímica Arena, em Itaquera, na zona leste de São Paulo, estádio do Corinthians, é um dos 8 locais escolhidos pela FIFA. Assim como as outras sedes, recebeu partidas da Copa do Mundo Masculina em 2014. O país vai aproveitar a estrutura daquele Mundial para sediar no ano que vem o maior evento do futebol feminino. Além de São Paulo, Belo Horizonte, Brasília, Fortaleza, Porto Alegre, Recife, Rio de Janeiro e Salvador vão receber os jogos.
18: Ter a Copa do Mundo, né, sediar a Copa do Mundo aqui, não só a primeira Copa do Mundo feminina no Brasil, como também na América do Sul, né, é uma oportunidade muito rica para a gente conseguir fortalecer esse título, né, que já existe no futebol praticado por homens, aqui também no nosso país.
17: O Brasil, vice em 2007, ainda busca o primeiro título mundial. A atual campeã é a Espanha. Mesmo sem a taça, a seleção brasileira tem duas personagens históricas da competição. Formiga é a recordista de participações em Copas do Mundo. A atacante disputou 7 mundiais. Ela também é a segunda jogadora com mais partidas no torneio, com 27 jogos. Marta é a maior artilheira da história das Copas do Mundo, com 17 gols. A presença dela na Copa de 2007 2027 ainda não está definida. Agora, a expectativa está sobre uma nova geração de jogadoras. Nomes como Caroline, Angelina e Isa Haas representam a renovação da seleção brasileira, que chega à Copa entre as candidatas ao título, ao lado de potências como Espanha, Estados Unidos e Inglaterra.
18: Essa primeira conquista ela tem que ser no Brasil e ela tem que ser aí ancorada pelo coro da nossa torcida, porque vai deixar tudo muito mais especial.
8: Rapidinho, Rodrigo, só fazer o registro que é uma história construída, o apogeu, na verdade, é uma história construída por mulheres que precisaram resistir muito para que o futebol feminino brasileiro virasse o que virou.
7: E vamos torcer para elas agora. Obrigado, Vladir.
8: Um abraço.
7: Agradeço a participação também do cientista político Sérgio Fausto, diretor executivo da Fundação FHC, e do professor José Vicente, reitor da Universidade Zumbi dos Palmares. E a gente encerra essa edição com o Dia Nacional do Amigo. Para celebrar a data, a música Amizade Sincera, de Renato Teixeira. O Jornal da Cultura volta amanhã. Boa noite a todos.
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1: Vinte e duas horas, um minuto.
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3: Um homem que cultiva seu jardim como queria Voltaire. O que agradece que na terra haja música. O que descobre com prazer uma etimologia. Dois empregados que em um café do sul jogam um silencioso xadrez. O ceramista que premedita uma cor e uma forma. O tipógrafo que bem compõe esta página que talvez não lhe agrade. Uma mulher e um homem que leem os tercetos finais de certo canto. O que acaricia um animal adormecido. O que justifica ou quer justificar um mal que lhe fizeram. O que agradece que na terra haja Stevenson. O que agradece que os outros tenham razão. Essas pessoas que se ignoram estão salvando o mundo. Este foi Jorge Luis Borges abrindo o nosso Barroco Contínuo de hoje.
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3: Olá a todas e todos. Eu sou Ligiana Costa e este é o terceiro programa da nossa série Barroco Contínuo, a segunda temporada. Um programa que não poupa esforços para encontrar a expressão barroca na atualidade. Aqui, além do repertório do século XVI, XVII, XVIII, em interpretações historicamente informadas, você encontra novas leituras para obras da música antiga e também peças contemporâneas que de alguma forma foram inspiradas por esse gênero que convencionamos chamar de música barroca. A origem, aliás, do termo barroco não é como um senso. Alguns pesquisadores dizem que vem provavelmente da palavra italiana barocco, que os filósofos usaram durante a Idade Média para descrever um obstáculo na lógica esquemática. Depois, a palavra significaria qualquer ideia distorcida ou um processo involuto de pensamento. Outra possível origem, a mais conhecida delas, é a palavra portuguesa barroco. Em espanhol seria barrueco, usada para descrever uma pérola de formato imperfeito. Na crítica de arte, a palavra barroco passou a descrever qualquer coisa irregular, bizarra, ou que se afastasse das regras e proporções estabelecidas durante o Renascimento. A poesia desse madrigal que vamos ouvir em versão polifônica do Gesualdo da Venosa, de seu quinto livro, é anônima. E essa poesia foi também usada por um compositor que eu particularmente gosto muito, o Sigismondo D'India, numa peça monódica, ou seja, uma peça a uma voz com acompanhamento. A poesia diz assim: misericórdia, grito chorando, mas quem me escuta? Ai de mim, estou desfalecendo, morrerei calando. Ah, por piedade, ao menos, ó tesouro do meu coração, pudesse antes te dizer que eu morra? Estou morrendo. Em ambas as versões, tanto a polifônica composta pelo Gesualdo quanto a do Sigismondo D'India, a uma voz acompanhada, temos um verdadeiro festival de madrigalismos. Madrigalismo é o nome que damos àquelas passagens onde a música mimetiza, exprime exatamente o afeto daquela palavra ou sentença. Por exemplo, no Gesualdo a gente vai ouvir merce grido. Esse grido, que quer dizer grito, é cantado exatamente em forma de um grito. E quando ele fala piangendo, piangendo, chorando, sempre num acorde dissonante. E depois a gente vai ouvir, quando ele fala de um desmaio, ai, lasso, io vengo meno, a gente ouve quase a voz desmaiando.
1: mai lasso, io vengo meno.
3: Ou seja, a gente vai ouvindo essa voz caindo, como um desmaio.

A gente acabou de ouvir Merche Grido Piangendo do Gesualdo e vamos ouvir agora, rapidamente, a versão monódica na voz da Julie Rosset.

0: Nós acabamos de ouvir duas versões do mesmo poema anônimo Merce Grido Piangendo, de Gesualdo, príncipe da Venosa, compositor feminicida, matou sua esposa e o amante. Mas nós não vamos entrar agora nesse assunto, inclusive porque tem até mesmo filme sobre esse assunto, se vocês depois quiserem. E logo depois foi uma versão do palermitano Sigismondo d'India.
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deixa barroco contínuo e nessa minha busca por repertórios que se deixam influenciar pela música barroca, eu escrevi para minha amiga Clarice Assad. Para quem não conhece, a Clarice está entre as maiores e os maiores compositores brasileiros da atualidade. Nessa última temporada, inclusive do Teatro Municipal, estreou uma ópera dela, chamada Isolda Barra Tristão. Pois é, quando eu falei com a Clarice, ela disse: sim, já compus música inspirada pelo barroco. Aliás, pela epítome do barroco, a tocata e fuga em Ré menor de Bach, que a gente está ouvindo aqui ao fundo. Vamos ouvir então agora essa experiência da Clarice? Logo na sequência, eu acho que a Clarice inclusive vai gostar dessa combinação, nós vamos de Swingle Singers cantando o prelúdio e fuga em Sol sustenido menor do Cravo bem temperado.

Nós ouvimos Bach em duas vestes bem diferentes. Uma composição inspirada em sua tocata e fuga mais famosa, composição da Clarice Assad, em interpretação da New Century Chamber Orchestra, e logo depois foi uma interpretação vocal de um grupo que a gente já ouviu algumas vezes da nossa primeira temporada do Barroco Contínuo, os Swingle Singers. Aqui foi o prelúdio e fuga em sol sustenido menor, sempre dele, Bach. A música antiga é este terreno em que constantemente os intérpretes e musicólogos experimentam, descobrem. Eu queria mostrar para vocês agora um trecho do Stabat Mater do Pergolesi, numa gravação recente do meu amigo e irmão Julien Chauvin e da orquestra dele, Le Concert de la Loge. Aliás, vale aqui uma pequena fofoca. O nome desse grupo inicialmente era Le Concert de la Loge Olympique. Mas os donos dos Jogos Olímpicos Mundiais censuraram e aí eles tiveram que cortar. Então, se vocês verem na internet Le Concert de la Loge Olympique com a palavra Olympique cortada, foi exatamente a censura dos organizadores dos Jogos Olímpicos. Mas, enfim, vejam que interessante o que a gente vai ouvir. Aqui, o Julien Chauvin optou por uma variação da versão parisiense de 1769. Ele conta aqui nessa gravação com a soprano Jody DeVos, a mezzo-soprano Adele Charvet e, vejam que interessante, o coro infantil feminino da Maîtrise da Rádio França. Nessa gravação, o Julien optou também pela pronúncia peculiar do latim francês. Era assim que ela foi cantada na época da estreia nessa versão francesa. Logo na sequência, ouviremos também, do próprio Concert de la Loge, o Allegro do Concerto número 2 em Ré maior do Haydn, com Christian Pierre de Lamarca, que foi lançado agora, recentemente.

0: Então, nós acabamos de ouvir aqui no Barroco Contínuo duas gravações do Concert de la Loge, dirigido por Julien Chauvin. Primeiro foi um trecho do Stabat Mater, do Pergolesi, e logo depois o Allegro do Concerto número 2, em Ré maior, de Haydn, com Christian Pierre Lamarca.
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O Alessandro Marcello era irmão do Benedetto Marcello, ambos compositores e ambos, é lógico, contemporâneos ao Vivaldi. Nós falamos no programa, aliás, no primeiro programa dessa série, um pouco sobre o Benedetto Marcello. Já o Alessandro compôs uma série de concertos chamados La Cetra. O concerto em ré menor que o Marcello, esse Marcello Alessandro, escreveu para oboé, cordas e baixo contínuo, é talvez a sua obra mais conhecida. Ela foi divulgada graças a Johann Sebastian Bach, que a transcreveu para cravo. Eu trouxe para mostrar para vocês uma versão bem linda desse mesmo adágio, tocada pelo acordeonista Richard Galliano.

Este foi o acordeonista Richard Galliano e o organista Thierry Escaich, ambos franceses, que tocaram para vocês o famoso adágio do concerto para oboé de Alessandro Marcello, irmão do Benedetto. E já que cruzamos agora com Thierry Escaich, que além de organista é um excelente compositor, vou mostrar para vocês um recente lançamento dele, de um arranjo do concerto para violino e oboé em dó menor de Bach, com o quarteto de saxofones Ellipsos.

Nós acabamos de ouvir agora um arranjo bem inusitado do Concerto para Violino e Oboé em Dó menor de Bach, com o quarteto de saxofones Ellipsos, juntamente com o organista e compositor Thierry Escaich. Do recente álbum Beyond, do contratenor Jakub Orlinski, queria trazer para vocês agora Voglio di vita uscir, dele, o meu amado Claudio Monteverdi. Monteverdi acabou de falar para a gente: quero sair da vida, mas a gente quer ficar na vida.

Nós acabamos de ouvir o Jakub Orlinski cantando no seu recente álbum essa ária Voglio di Vito Uscir de Monteverdi. Mariana Flores vem se apresentando pelo mundo, em especial com a Capilla Mediterranea, como cantora de música barroca. Mas ela lançou recentemente um disco dedicado a canções argentinas. Para fechar esse nosso barroco contínuo de hoje, nós vamos ouvir ela e o violonista Quito Gato interpretando uma canção escrita por Jorge Sosa e composta por Damián Sánchez. Ela foi interpretada e popularizada internacionalmente pela Mercedes Sosa. O nome da canção é Tonada de Otoño.

E esta é a segunda temporada do Barroco Contínuo. Eu sou Ligiana Costa. Encontro vocês no próximo Barroco Contínuo.

0: Com Count Basie and His Orchestra, ouvimos de Con Conrad e Sidney Clare, Ma He's Making Eyes at Me, gravação de 1969. Antes, Phil Woods ao saxofone, Mike Melillo, piano, Harry Leahy, guitarra, Steve Gilmore, contrabaixo e Bill Goodwin, bateria, de Benny Golson, Along Came Betty. Gravação de 1977.
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0: Na sequência, Joni Mitchell.

0: Na voz de Robin McKell, ouvimos de J. Fred Coots e Sam M. Lewis, For All We Know. Antes, na voz de Johnny Mitchell, participações de Wayne Shorter ao saxofone e Vince Mendoza, regência e arranjo, de Bill Carey e Carl Fischer, You've Changed.
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0: Na sequência, Stanley Jordan à guitarra.

0: com Russell Malone à guitarra, Steve Nelson vibrafone, Paul Keller contrabaixo, Gary Motley piano e Pete Sears bateria, de Russell Malone, Cedar Tree, gravação de 1993. Antes, Stanley Jordan na guitarra, Charnette Moffett contrabaixo e Peter Erskine bateria, de Miles Davis, Freddy Freeloader, gravação de 1985.
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0: Seguimos com Gretchen Parlato, voz e percussão.

0: Na voz de Erika Badu, com Mike Lee III, teclados, de Erika Badu e Robert Bradford, No Love. Antes, Gretchen Parlato, voz e percussão, Taylor Aigst, piano elétrico e órgão, Derek Hart, contrabaixo, e Kendrick Scott, bateria, de Gretchen Parlato, Better Than.
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0: Na sequência, Joe Sample ao piano.

0: Ouvimos com James Farm a composição de Aaron Parks, Biju. Antes, Joe Sample ao piano, Jay Anderson contrabaixo, Ralph Penland bateria e Charles Lloyd saxofone, de Joe Sample, Tones for Ben. Este programa teve montagem de Carlos Lima, seleção musical de Inês Medalha, apresentação Madeleine Alves.
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1: 1 hora e 1 minuto.
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4: Olá, meus amigos, muito bom dia. Muito bom contar mais uma vez com a sua audiência aqui no Toque de Cordas da Rádio Cultura FM. Hoje começando com Wilhelm Friedemann Bach, Fantasia em Ré menor, Madalena Hoffmann, Harper.

Ouvimos de Wilhelm Friedemann Bach, Fantasia em Ré menor com Madalena Hoffmann-Asper. A São Paulo Chamber Solace foi criada por Alejandro Aldana, Spalla da Orquestra do Teatro Municipal de São Paulo e Matthew Thorpe, concertino da Orquestra Sinfônica do Estado de São Paulo. O grupo conta com 14 solistas de cordas, oriundos das principais orquestras de São Paulo. Em seu mais recente disco, Radamés, a orquestra se dedica à obra de Radamés Inátaly, compositor considerado um expoente na confluência entre a música popular e erudita. Vamos ouvir o concerto número 4 para violão e orquestra de cordas, A Brasileira, a obra que apresenta uma fusão de gêneros, como seresta, tango e jazz, com ritmos brasileiros. A performance foi indicada ao Grammy Latino em 2025 e conta com solos do violonista Fábio Zanon. Vamos ouvir.

De Radamés em Ata, ali ouvimos Concerto número 4 para violão e orquestra de cordas, A Brasileira. Movimentos Allegro Moderato, Lento Ritmado. Fábio Zanon, violão. São Paulo Chamber Solace. E o toque de cordas continua com Flávio Schaffke, baião em Porto Alegre, com Amanda Carpenê do violão.

De Flávio Schaffka, ouvimos Baião em Porto Alegre com Amanda Carpenedo ao violão. Acorda de Carlos Guastavino, sonata número 3. Movimentos alegro, preciso e rítmico, adágio, alegro. Violão, Leonardo Palacios.

De Carlos Guastavino, ouvimos Sonata 3, movimentos Allegro Preciso e Rítmico, Adagio Allegro, com Leonardo Palacios, violão. Toque de cordas pela Cultura FM. Lou Harrison, quatro peças para a harpa, com Beverly Bellows, harpa.

de Lou Harrison, ouvimos quatro peças para harpa com Beverly Bellows Harpa. E seguimos com Abel Carlevaro, Prelúdio Americano número 3, Campo, ao violão, David Russell.

De Abel Carlevaro, Prelúdio Americano, número 3, Campo, com David Russell ao violão. E para encerrar, uma composição de Ginga e Paulo César Pinheiro, Senhorinha, Bruno Sanches, viola caipira.

0: Fechando o toque de cordas de hoje, ouvimos de Ginga e Paulo César Pinheiro, Senhorinha, com Bruno Sanches, viola caipira. Seleção musical e produção Bruno Lombizani, estágio em produção Isadora Diniz, trabalhos técnicos a cargo de Fabiano Souza. Muito obrigado pela sua companhia, pela sua audiência. Um bom dia a todos e até o nosso próximo Toque de Cordas. Até lá.
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2: 1 hora e 59 minutos.

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2: 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Duas horas e 56 minutos.
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0: 5:59.
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Sejam bem-vindos. O programa de hoje reúne divertimentos dos compositores Joseph Haydn, John Field, Leo Smith, Igor Alexandrovich Frolov e Wolfgang Amadeus Mozart. Começamos com o divertimento em Dó maior para piano e cordas, Hoboken 14-4, de Haydn. Três movimentos: Allegro, Minueto e Finale. Philippe Antremont ao piano e na regência, à frente da Orquestra de Câmara de Viena.

Ouvimos o divertimento em Dó maior para piano e cordas, Hoboken 14 e 4 de Haydn, com Philippe Antremont ao piano e na regência da Orquestra de Câmara de Viena. Na sequência, divertimento número 1 em Mi maior de John Field, Missio O'Rourke ao piano com a London Mozart Players sob a batuta de Matthias Bamert.

Com Missile O'Rourke ao piano e a London Mozart Players com regência de Matthias Bamert, ouvimos o divertimento número 1 em Mi maior de John Field. Do mesmo compositor e com os mesmos intérpretes, o divertimento número 2 em Lá bemol maior, movimentos Pastoral Andante e Rondô Allegro Moderato.

Acabamos de ouvir o divertimento número 2 em Lá bemol maior de John Field, com Missile O'Rourke ao piano, a London Mozart Players e a regência de Matthias Bamert. Na sequência, o terceiro movimento, Allegro con fuoco, do divertimento para piano a quatro mãos de Leo Smith, interpretado por Franz van Ruth e Marius Benoist.

Este foi o terceiro movimento, Allegro con fuoco, do divertimento para piano a quatro mãos de Leo Smith, com Franz van Ruth e Marius Benoist. Agora o divertimento de Igor Alexandrovich Frolov, interpretado por Nicolas Kökert e Rudolf Joachim Kökert ao violino, com Christina Miller ao piano.

Ouvimos o divertimento de Igor Alexandrovich Frolov com Nicholas Kuckert e Rudolf Joachim Kuckert ao violino e Christina Miller ao piano. E a seguir, divertimento em si bemol maior que o 254 de Mozart. São três movimentos, Allegro assai, Adagio e Rondô, tempo diminueto. Interpretação de Augustin Dumais ao violino, Jiang Wang ao violoncelo e Maria João Pires ao piano.

Assim tivemos o divertimento em Si bemol maior, carro 254 de Mozart, interpretado por Augustin Dumais, Jean Guin e Maria João Pires. E chegamos ao final da edição de hoje. Este programa teve seleção musical de Sofia Razel, trabalhos técnicos de Rafael Bueno e Amaury Santos, gravação e montagem de Carlos Lima.

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1: Olá, muito bom dia a todos vocês, meus amigos. Despertando juntos mais uma manhã com as belas músicas da Rádio Cultura FM e a sua audiência, que é a parte mais importante

do nosso trabalho. Agora, 7 em ponto em São Paulo, hoje é terça-feira, 21 de julho de 2026. Começamos o dia com tempo bom, céu limpo, sol e 17 graus aqui na capital, na Água Branca, nesse dia bonito. Rodízio já valendo para placas finais 3 e 4. E o nosso WhatsApp, você sabe, já está aberto para as suas mensagens. 11 973 73 72 29. 973 73 72 29. 7 horas, 1 minuto, começando com Francesco Veratini. Sonata número 12 para violino e baixo contínuo em ré menor. Quarto movimento, Chacona Allegro Manon Troppo com Enrico Gatti, violino. Guido Molini Cravo, Alain Gervaux, violoncelo.

Nós ouvimos de Francesco Veratini, sonata número 12 para violino e baixo contínuo em ré menor. Esse foi o quarto movimento Chacona, Allegro, ma non troppo. Enrico Gatti, violino, Guido Molini, clavo e Alain Gervaux ao violoncelo. São 7:07. Desperte com os clássicos. Luiz de Freitas Branco, Sinfonia número 2, segundo movimento Andantino con moto. Sinfônica Nacional da Rádio e Televisão Públicas da Irlanda, com regência de Álvaro Cassuto.

Ouvimos de Luiz de Freitas Branco o Andantino com Moto, que é o segundo movimento da Sinfonia número 2, com a Orquestra Sinfônica Nacional da Rádio e Televisão Públicas da Irlanda e regência de Álvaro Cassuto. 7 e 18, Beethoven, serenata para trio de cordas em Ré maior, opus 8. Quinto movimento, tema com variações, Andante quasi allegretto, variações 1 a 4, Marcha Allegro, com Anne-Sophie Mutta, violino, Bruno Giudana, viola, Mstislav Rostropovich, violoncelo.

De Beethoven, serenata para trio de cordas em ré maior, opus 8, com Anne-Sophie Mutin, violino, Bruno Dilden, viola e Mstislav Rostropovich ao violoncelo. São 7h28, de Santiago de Múrcia, Canários, com Cristina Azuma, guitarra barroca.

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3: 7h32, já estamos de volta nesta terça-feira, dia 21 de julho de 26, pela Rádio Cultura FM. Vamos ouvir agora de Franz Fons de P, a abertura da ópera Cavalaria Ligeira, com Sinfônica de Montreal, regida por Charles Dutoit.

Grandioso, né? Essa foi a abertura da ópera Cavalaria Ligeira de Franz von Suppé, que ouvimos com a Sinfônica de Montreal, regida por Charles Dutoit. São 7h39 e seguimos com Franz Schubert, Sonata para piano em Ré maior, opus 53, Deutsch 850, quarto movimento Rondó Allegro Moderato, com Paul Lewis ao piano.

Ouvimos de Schubert, Sonata para Piano em Ré Maior, Opus 53, Deutsch 850, com Paul Lewis ao piano. 7h49, Desperte com os Clássicos, Antonín Dvořák. Sinfonia número 8 em Sol Maior, Opus 88, terceiro movimento Allegretto Gracioso, com orquestra de Cleveland e regência de Christoph von Dohnanyi.

Ouvimos Antonín Dvořák, Sinfonia número 8 em Sol Maior, Opus 88, com orquestra de Cleveland e regência de Christoph von Dohnanyi. 7h55 para encerrar, Joseph Haydn. Sonata para clavo número 50 em Ré Maior, Hoboken 1637, terceiro movimento finale, Presto ma non troppo, com Nicolau de Figueiredo ao clavo.

0: Joseph Haydn, sonata para clavo, número 50 em Ré maior, Hoboken 1637, que ouvimos com Nicolau de Figueiredo ao clavo, às 7h58, encerrando o Desperte com os Clássicos. Depois do intervalo, continuamos juntos. Tem música e notícias. Até já.
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3: Olá, meus amigos, um bom dia a cada um de vocês, começando mais uma manhã aqui na Rádio Cultura FM, no site culturafm.com.br ou pelo nosso aplicativo Cultura Play, com a sua audiência tão importante e fundamental. Não importa a plataforma, o que vale mesmo é ter você conosco aqui nas Manhãs da Cultura, inclusive através do nosso WhatsApp 973737229. 973737229. Hoje é terça-feira, 21 de julho de 2026. Amanhecemos com tempo bom, céu claro, sol e 17 graus de temperatura aqui na capital, na Água Branca. 8 horas em São Paulo, começa o Música e Notícias com a seleção musical de Adriana Braga, redação Sandra Vasconcelos, trabalhos técnicos, bom dia a Mauri Santos. Eu sou o Fernando Zeda, junto com você até as 10 da manhã, com o melhor da música e as principais notícias de hoje. Começando com Luigi Gianella, concerto número 1 para a flauta em Ré menor, terceiro movimento alegro com Emmanuel Parrut, flauta, orquestra de câmara da Basileia, regência Giovanni Antonini.

Abrindo Música e Notícias com Luigi Gianella, ouvimos Allegro do concerto número 1 para a flauta em Ré menor, com Emmanuel Parrut, flauta, orquestra de câmara da Basileia e regência de Giovanni Antonini. E vamos à previsão do tempo. A terça-feira, dia 21 de julho, será mais um dia com tempo seco e muito ensolarado na Grande São Paulo. As máximas hoje podem chegar aos 31 graus. E as previsões indicam que esse tempo começa a mudar a partir de quinta-feira, com a passagem de uma frente fria pelo litoral do estado. Amanhã, quarta-feira, dia 22, ainda persistem as condições de sol e temperaturas altas. Os termômetros devem variar entre mínimas de 16 ao amanhecer e máximas que podem superar os 29 à tarde. No final do dia, a nebulosidade aumenta com a aproximação dessa frente fria que eu falei. No entanto, não há previsão de chuvas. Agora estamos com tempo bom, céu limpinho, sol, um dia muito bonito, 17 graus aqui na capital, na Água Branca. 8 horas, 8 minutos, de Georg Friedrich Händel, O Lord, Whose Mercies Numberless, de Saul, HWV 53, que vamos ouvir com Yestin Davis, contra tenor, Thomas Dunford, alaúde e Jupiter Ensemble.

Ouvimos aqui no Música e Notícias uma composição de Handel, O Lord Whose Mercy is Numberless, de Saul HWV 53, com Yestin Davis, contratenor, Thomas Dunford, alaúde e Jupiter Ensemble. São 8 horas e 12 minutos, seguimos com Joseph Haydn, Sinfonia número 92 em Sol Maior, 192, Oxford, com a Orquestra de Câmara de Viena e regência de Philippe Andremont.

Ouvimos de Haydn, Sinfonia número 92, em Sol Maior, Hoboken 192, Oxford, quarto movimento presto, com Orquestra de Câmara de Viena e regência de Philippe Andremont. O governo Lula deve realizar, a partir de hoje, reuniões com representantes dos setores afetados pela tarifa norte-americana de 25% sobre produtos brasileiros. O objetivo é levantar demandas e medidas de apoio. Uma delas seria a ampliação do Plano Brasil Soberano, criado em 2025 como resposta às primeiras taxas comerciais impostas pelo governo Donald Trump. Devem participar dos encontros o vice-presidente Geraldo Alckmin e o ministro da Fazenda, Dário Durigan. Na última semana, Durigan chegou a dizer que o governo brasileiro já tem instrumentos para proteger empresas e empregos frente aos efeitos da medida. 8h19, Música e Notícias pela Cultura FM. De Frédéric Chopin, improviso número 2 em Fá sustenido maior, opus 36, com Nelson Freire ao piano.

Ouvimos de Chopin, improviso número 2 em Fá sustenido maior, opus 36. Ao piano, Nelson Freire. Um grupo extremista do Iêmen, aliado do Irã, anunciou que planeja fechar uma das principais rotas marítimas do mundo, o estreito de Bab el-Mandeb. A rota que separa a Ásia da África e liga o Mar Vermelho ao Oceano Índico é responsável pela passagem de cerca de 9% do petróleo mundial. O alvo do bloqueio são os navios carregados de petróleo da Arábia Saudita, o maior produtor da região, fazendo com que viagens tenham acréscimo de 10 a 15 dias, além de frete mais caro. Essa ameaça e os últimos ataques entre Estados Unidos e Irã fizeram o preço do barril chegar a 90 dólares, o valor mais alto em um mês. 8h25, música e notícias. Agora uma composição de Romero Lubambo, Paquito em Bremen. Romero Lubambo, violão, Cidiel Vieira, contrabaixo, Tiago Rabelo, bateria.

Ouvimos de Romero Lubambo, Paquito em Bremen, com ele ao violão, Cidiel Vieira contrabaixo e Thiago Rabelo bateria, às 8:30 em ponto, hora de um rápido intervalo. Nós já voltamos.

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21 de julho de 2026, você acompanha Música e Notícias pela Rádio Cultura. Com Alexander Gedik, peça de concerto para piano em Ré maior, opus 11, com Stephen Coombs, piano, sinfônica da BBC e regência de Martin Brabins.

Ouvimos de Alexander Goedrich, peça de concerto para piano em Ré maior, opus 11, com Stephen Combs, piano, Orquestra Sinfônica da BBC e regência de Martin Brabbins. A federação entre os partidos União Brasil e Progressistas realizou ontem à noite na Assembleia Legislativa de São Paulo a convenção estadual para oficializar os candidatos que vão disputar as eleições de 2026. O União Progressistas definiu o secretário da Segurança Pública de São Paulo, Guilherme De Ritchie, como candidato ao Senado e Tarcísio de Freitas para o governo paulista, reeleição. As convenções dos partidos e federações começaram ontem e devem se estender até 5 de agosto, definindo alianças e chapas que concorrem às eleições 2026 em outubro deste ano. 8h46, Música e Notícias, Jean-Marie Leclerc, abertura número 3 em Lá menor, quarto movimento.

de Jean-Marie Leclerc, ouvimos o Allegro assai da abertura número 3 em Lá menor, com L'Étalant Lyrique e regência de Christophe Rousset. O diretor e cineasta baiano Ricardo Spencer, de 49 anos, foi encontrado morto ontem em seu apartamento na região central de São Paulo e não há detalhes confirmados sobre a causa da morte. Formado em artes e neto da atriz e também diretora Nilda Spencer, Ricardo dirigiu videoclipes de artistas como Rita Lee, Emicida, Liniker e Pitty. Os seus trabalhos receberam premiações da MTV e do Multishow. Com a série Segunda Chamada da TV Globo, Ricardo Spencer venceu a PCA 2020 e foi indicado ao Emmy Awards no ano seguinte, 2021. 8 horas e 50 minutos, Félix Mendelssohn, Sinfonia número 8 em Ré maior, terceiro movimento minueto com orquestra de câmara Orfeus.

Ouvimos de Félix Mendelssohn o Minueto da Sinfonia número 8 em Ré maior com a Orquestra de Câmara Orfeus, às 8 horas e 56 minutos, hora de um intervalo, de mais um intervalo e já voltamos.

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1: Já estamos de volta pela Rádio Cultura FM de São Paulo, pelo site culturafm.com.br e também pelo nosso aplicativo Cultura Play com música e notícias. E você pode conversar conosco através do WhatsApp da rádio. Anote o número 11 973 737 229, 973 737 229, para conversar conosco aqui na Rádio Cultura FM. Você, a parte mais importante do nosso trabalho. São 8 horas e 59 minutos, já estamos de volta e vamos ouvir de Antonín Dvořák, Scherzo Caprichoso, Opus 66, Filarmônica de Oslo, Regência Mares Jansons.

Você ouviu de Antonín Dvořák, Scherzo Caprichoso, Opus 66, com a Filarmônica de Oslo e regência de Maris Jansons. As linhas de trem 11 Coral, 12 Safira e 13 Jade, que inclui o Expresso Aeroporto, passam a ser operadas pela concessionária Trivia Trens a partir de hoje. A empresa assume integralmente o trecho mais movimentado de São Paulo, que deve transportar diariamente, a partir de agora, quase 1 milhão de passageiros. As vias interligam o centro, a zona leste da capital, e cidades como Suzano, Mogi das Cruzes e Guarulhos. Essa nova etapa tem início após 60 dias da fase de transição, quando os funcionários da empresa passaram a ter contato direto com a operação. 9:12, música e notícias, Domênico Scarlatti. Sonata em Dó Maior, KR 487, com Ivo Pogorelity ao piano.

De Domênico Scarlatti ouvimos Sonata em Dó Maior, Q487, com Ivo Pogorelity ao piano. Os Estados Unidos anunciaram uma tarifa adicional de 50% sobre produtos importados do Canadá. A medida foi anunciada em resposta ao que o governo norte-americano classificou como, abre aspas, tratamento discriminatório do país contra os seus produtos, fecha aspas, especialmente em setores de veículos automotores, bebidas alcoólicas e laticínios. O presidente Donald Trump assinou três proclamações que autorizam a ação com base na seção 338 da Lei Tarifária de 1930, legislação que permite a aplicação de taxas sobre importações de países específicos. Em resposta, o primeiro-ministro de Ontário, Doug Ford, incentivou o Canadá a retalhar a taxação comercial. 9:17, música e notícias agora com Antônio Vivaldi. Concerto para dois bandolins em Sol Maior, RV532. Primeiro movimento alegro com Ugo Orlandi e Dorina Frati, bandolins, e Soliste Veneti, regência Cláudio Simone.

0: Ouvimos de Antônio Vivaldi, Concerto para dois bandolins em Sol Maior, RV 532, primeiro movimento alegro, Ugo Orlandi e Dorina Frati, bandolins, e Soliste Veneti, regência Cláudio Simone. E o Roda Viva dessa semana recebeu a engenheira agrônoma e pesquisadora da Embrapa, Maria Ângela Hungria, eleita como uma das pessoas mais influentes do mundo pela revista Time. Também professora universitária, Maria Ângela é considerada uma das autoridades científicas mais relevantes do país em microbiologia do solo e sustentabilidade. Em entrevista ao Roda Viva, a engenheira analisa o impacto econômico e ambiental da ciência aplicada ao campo e detalha os avanços da chamada agricultura regenerativa no combate às mudanças climáticas. Vamos ouvir.
1: Hoje, não só o Brasil, como o mundo inteiro, a gente desperdiça muito para produzir alimentos. Então, nós temos várias tecnologias no Brasil. Eu acho que hoje a gente pode ser considerado líderes de sustentabilidade por algumas tecnologias, o próprio uso dos biológicos, que nós vamos falar aqui hoje, o plantio direto, florestas plantadas. Então, nós estamos no caminho certo, mas a gente tem muito que evoluir. Quanto mais a gente evoluir, mas a gente vai exportar menos água, exportar menos nutrientes, tudo isso. Agora, o Brasil tem um papel muito importante na alimentação do mundo, tá? Então, hoje já é dito que a gente produz o suficiente para alimentar quase 1 bilhão de pessoas. O mundo precisa dos nossos alimentos. Então, nós vamos ter que balancear para realmente exportar, cuidar para repor, né? Para isso, a gente vai falar muito aqui de agricultura regenerativa. A gente já nem fala mais de agricultura sustentável. Eu adoro esse termo, regenerativa. Nós vamos regenerar aquilo que a gente perdeu.
0: Se você perdeu a entrevista com a engenheira agrônoma Maria Ângela Hungria, o Roda Viva completo é disponibilizado no site e alguns trechos já estão nas redes sociais do programa. 9 horas e 23 minutos, música e notícias pela Rádio Cultura FM de São Paulo. De John Barry, I Had a Farm in Africa. Da trilha do filme Entre Dois Amores, com Renaud Capuçon, violino, Filarmônica de Bruxelas, regência Stephanie Deneuve.

Ouvimos de John Barry, I Had a Farm in Africa, da trilha do filme Entre Dois Amores, com Renaud Capuçon, violino, Orquestra Filarmônica de Bruxelas e regência de Stephanie Deneuve. São 9h27, já sabe, vamos a um rápido intervalo e já voltamos.

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4: Nove e meia, pontualmente, você pode acertar o seu relógio conosco aqui da Rádio Cultura FM de São Paulo nessa terça-feira, 21 de julho de 2026. Esse é o Música e Notícias que segue com ele, Wolfgang Amadeus Mozart, serenata número 10 em si bemol maior, que é 361 Gran Partita, segundo o movimento minueto com consórcio clássico.

Você ouviu de Wolfgang Amadeus Mozart, Serenata número 10 em Si bemol maior, KL361, Gran Partita, segundo movimento minueto com Consortium Classicum. O relatório anual do fogo do MAP Biomas, divulgado hoje, mostra que a área queimada no Brasil caiu 31% em 2025 em relação à média histórica, totalizando 12,7 milhões de hectares. Outro dado apresentado evidencia que o recuo foi puxado pela Amazônia e o Cerrado continuou como o bioma mais afetado, concentrando 69% do total nacional. Ao todo, 24% do território brasileiro queimou ao menos uma vez desde 1985. O fogo atingiu predominantemente a vegetação nativa, correspondendo a 71,5% do total. 9:39, de Leonard Cohen, com arranjo de Tom Hodge, Aleluia, em arranjo para violoncelo e cordas, com Chico Kahn Mason, violoncelo, Didier Ozindero, violino, Alinka Rove, viola e Yang Yun Lee, violoncelo.

Ouvimos de Leonard Cohen, Aleluia, em arranjo para violoncelo e cordas de Tom Hodge, com Chico Kenneth Mason, violoncelo, Didier Ozindero, violino, Alinka Rove, viola e Yong Jung Lee, violoncelo. O Bolsa Família de julho começa a ser pago hoje pela Caixa Econômica aos beneficiários de Número de Identificação Social, o NIS, de final 2. Tem direito ao benefício famílias em situação de vulnerabilidade social, inscritas no CAD Único, o cadastro do governo brasileiro para programas sociais. Beneficiários de alguns municípios terão antecipação dos valores por decretos de emergência ligados a condições climáticas em cidades do Amazonas, Paraíba, Paraná, Rio Grande do Norte, Roraima e Sergipe. 9:44, música e notícias pela Rádio Cultura. Tchaikovsky, Polonês da ópera Yevgeny Onegin com a Filarmônica de Viena, regência Gustavo Dudamel.

Ouvimos de Piotr Ilitch Tchaikovsky, Polonese, da ópera Yevgeny Onegin, com a Orquestra Filarmônica de Viena e regência de Gustavo Dudamel. O ministro Flávio Dino, do Supremo Tribunal Federal, encaminhou ontem à Polícia Federal as explicações recebidas de presidentes de partidos sobre a influência de políticos na indicação de emendas parlamentares. As manifestações do presidente do PL, Valdemar da Costa Neto, e do presidente do PSD, Gilberto Kassab, serão analisadas pela Polícia Federal, que deve tomar as providências cabíveis nos próximos dias. A resposta de Costa Neto e Kassab veio após o pedido feito por Flávio Dino na semana passada, em que o ministro cobrava de 21 partidos explicações sobre a gestão de emendas. A ação ocorreu depois do bloqueio de R$ 119 milhões em bens que estavam em nome do presidente do PL, Valdemar da Costa Neto. 9h50, Moacir Santos, Lamento Astral com Fábio Torres ao piano.

Ouvimos de Moacir Santos Lamento Astral com Fábio Torres ao piano. E por hoje é só, termina aqui o Música e Notícias com seleção de Adriana Braga, redação Sandra Vasconcelos, trabalhos técnicos Amaury Santos e apresentação comigo, Fernando Uzeda, que volta amanhã às 7 com o Desperte com os Clássicos. Muito obrigado por mais essa manhã com a sua audiência carinhosa e gentil. Depois do intervalo, Madeleine Alves e o Estação Cultura com vocês. Gente, bom dia e até amanhã.

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5: Olá, amigos. Um ouvinte enviou esta mensagem. Caro Maestro, há alguns dias tomei conhecimento de uma obra do compositor Benjamin Britten, intitulada Sinfonia para Violoncelo.

Achei estranho. Até onde eu sei, sinfonia é uma obra para orquestra apenas. Se tem um instrumento solista, seria um concerto. Pode esclarecer esta questão? Caro ouvinte, em princípio você está corretíssimo. Um concerto é uma obra em que um ou mais músicos se destacam. São por isso chamados de solistas. Ficam à frente da orquestra, são acompanhados por ela, que em muitos casos exercem um papel bastante subalterno. Vide, por exemplo, os concertos de Chopin ou de Paganini. Já a sinfonia não tem solistas. É uma obra para orquestra solo, digamos assim. Agora, como eu disse, isso em princípio. E aí entram em cena nuances e exceções. Os músicos, principalmente os artistas mais inquietos, nunca se adaptaram bem às regras mais rígidas e estão sempre tornando-as elásticas. Esta obra que você se refere tem um solista, o violoncelo, mas a orquestra não tem um papel em nada subalterno. Orquestra e solista, nesta obra, dividem os holofotes, por assim dizer. Por isso o compositor, Benjamin Britten, preferiu chamar a obra de Violoncello Symphony, uma sinfonia para violoncelo e orquestra. E ele não foi o único a fazer isso. O russo Sergei Prokofiev também tem uma Violoncello Symphony, e muito antes, em 1834, o compositor francês Hector Berlioz criou uma obra nesses moldes, Haroldo na Itália, uma sinfonia que tem a viola como solista.

0: É isso aí. Espero ter respondido. Um grande abraço e até o próximo programa.
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1: Olá, ouvinte. Uma excelente terça-feira para você. Hoje é 21 de julho. Eu sou Madeline Alves. Nós vamos juntos até meio-dia com os destaques culturais da cidade de hoje, de toda a semana. Manhã de sol, céu claro, 23 graus na Água Branca. A programação musical começa com o conjunto inglês de metais, Polka sob Trovões e Raios, opus 324, de Johann Strauss II.

Nós ouvimos com o conjunto inglês de metais, polca Sob Trovões e Raios, opus 324, de Johann Strauss II. 10h04, vamos a alguns destaques do programa de hoje. A ópera de cordel Alto da Cantingueira, ou Alto da Catingueira, de Elomar, chega ao Teatro Cultura Artística nesta quarta-feira, em homenagem do grupo holandês Apollo Ensemble. O diretor cênico André Heller Lopes é o nosso entrevistado de hoje. A exposição Tessituras, em cartaz no Farol Santander, destaca a transformação da arte têxtil no Brasil a partir de artistas históricos e nomes contemporâneos. No Instituto Tomi Otaki, segue em cartaz a exposição Estrelas Escolhidas, individual do artista plástico Luiz Zerbini, expoente da chamada Geração 80. O destaque literário tem como tema o livro Sobre o Cálculo do Volume, da escritora dinamarquesa Solveig Bayer. 10h05. Na sequência, vamos ouvir a Orquestra Sinfônica de Londres, sob regência de Richard Hickox, a abertura fugal opus 40, número 1, de Gustav Holst.

Nós ouvimos com a Orquestra Sinfônica de Londres, regida por Richard Hickox, a abertura fugal Opus 40, número 1, de Gustav Holst. Começa amanhã a edição número 24 da FLIP, a Festa Literária Internacional de Paraty, o maior festival literário do Brasil e da América Latina, realizado anualmente. O evento, com curadoria da crítica literária Rita Palmeira, é organizado como um espaço de debate com autores de origens diversas. As 21 mesas deste ano vão discutir obras, interpretações e contextos, além de questões atuais, como meio ambiente, feminismo e ativismo negro. A FLIP homenageia a poeta Orides Fontela pela revisita ao modernismo e por seus poemas curtos, formais e concisos. Ela é vencedora do prêmio APCA de 1996, com o livro Teia, e antes, vencedora do Jabuti, com o livro Alba, em 1983. Entre os convidados internacionais estão o ucraniano Andrei Kurkov, a alemã Carmen Stefan, o argelino Kamel Daoud e a americana Angela Davis. Do Brasil, participam nomes como o médico Drauzio Varela, o escritor Milton Ratum, imortalizado pela Academia Brasileira de Letras, e a ministra do STF, Carmen Lúcia. A FLIP acontece até domingo em Paraty. Os ingressos estão esgotados, mas ainda restam unidades para os últimos encontros. 10 horas e 12 minutos. Seguimos ouvindo Gilson Peranzetta ao piano e Mauro Senise ao saxofone. Vamos ouvir Miss Catete, de Gilson Peranzetta.

0: de Gilson Piranzetta, com ele ao piano e Mauro Senise ao saxofone, Miscatete. 10h16, chegou a hora do nosso Destaque Literário, quadro semanal produzido por Chico Carvalho, que apresenta obras de diferentes autores da literatura mundial, no diálogo entre palavras e música. Hoje o assunto é sobre O Cálculo do Volume, livro da escritora dinamarquesa Solveig Bayer. A trama tem como protagonista a personagem Tara Selter, uma mulher que vive sempre um mesmo dia. É uma narrativa hipnótica dividida em 7 volumes diferentes e que foi finalista do Prêmio Booker Internacional de 2025.
1: Não havia dúvidas. Era dia 18 de novembro, mais uma vez.
2: E se o tempo encrencasse? Não os ponteiros do relógio, mas o tempo mesmo. Essa unidade abstrata que organiza a vida em dias, semanas e meses.
1: A explicação mais plausível é que tudo isso deve ser uma alucinação, um excesso de fantasia, um sonho.
2: Ontem havia sido 17 de novembro. Mas é impossível dizer uma coisa dessas porque o dia seguinte, o 18 de novembro, ao completar suas 24 horas habituais, como qualquer dia do calendário, retorna ao ponto em que havia iniciado. E essa manhã nova, que deveria ser o 19 de novembro, novamente se apresentava como o dia anterior.
1: Ouço sons. É o mesmo dia.
2: Uma falha no tempo havia transformado tudo numa eterna repetição, com as pessoas estagnadas em suas rotinas. Nesse teatro circular de acontecimentos revividos em looping, a exceção é Tara, a única personagem dessa história que percebe o que está acontecendo, sem, contudo, descobrir o enigma.
1: Daqui a pouco vai chover de novo. Então, o vizinho vai aparecer mais uma vez na esquina da rua, correndo para fugir da chuva até entrar ensopado em sua casa. Daqui a pouco, Thomas vai voltar segurando 2 sacolas. Enxugará os pés no tapete da soleira da porta antes de entrar. Deixará as compras na pia da cozinha e, de novo, começará a preparar sua sopa de legumes.
2: Tara Selter é casada com Thomas. Ela conta a ele o que está vivendo. Todos os dias, ela conta ao marido a mesma coisa, já que para ele, aquele é o primeiro 18 de novembro. Sempre na expectativa de encontrar uma maneira de escapar do pesadelo, Tara vai registrando a sua confusão e a sua raiva. E o seu relato eletrizante, em meio a uma situação absurda, nos faz pensar se, talvez, nós que estamos do outro lado dessa história, tranquilos com o escoar do tempo, não padecemos da mesma tragicomédia. Quem sabe essa tal de rotina que aparentemente nos leva de um lugar ao outro não seja muito mais do que uma confortável ilusão. Sobre o Cálculo do Volume, compõe uma septologia, uma saga de 7 livros de Solveig Bayer. Os primeiros 4 já foram publicados pela editora Todavia. A tradução é de Guilherme da Silva Braga. Roteiro e apresentação de Chico Carvalho. Gravação e montagem de Marcelo Nascimento.

Nós ouvimos The Embrace, trilha sonora do filme O Piano, composição de Michael Nyman, Valentina Lisitsa ao piano. Esse foi o Destaque Literário, um quadro que apresenta obras de diferentes autores da literatura mundial através do diálogo entre palavras e música. Destaque Literário estará de volta na próxima semana. Às 10 horas e 23 minutos, vamos ouvir Allegro Marcato, primeiro movimento das danças norueguesas, opus 35, de Edvard Grieg.

Nós ouvimos com a Orquestra Sinfônica Nacional Estoniana, regida por Paavo Järvi, o primeiro movimento, Allegro Marcato, das danças norueguesas Opus 35, de Edvard Grieg. São 10h30, um rápido intervalo, até já.

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4: Estamos de volta e vamos ouvir o Quarteto de Cordas da Nova Zelândia. Enérgico, prelúdio número 4 para flauta, quarteto de cordas e piano, de William Grant Steele.

0: Ouvimos Enérgico, do prelúdio número 4 para flauta, quarteto de cordas e piano, de William Steele, com o quarteto de cordas Nova Zelândia.
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Além de Antonio Vivaldi, outros compositores italianos, hoje desconhecidos, trabalharam no Ospedale della Pietà, em Veneza, no século XVIII. São eles Antonio Martinelli, Gaetano Latilha e Fulgencio Perotti. Escreveram música tão boa quanto a de Vivaldi, saborosíssima, cheia de swing, diversidade e qualidade de invenção. O estupendo violinista Fabio Biondi lançou, em 2014, um DVD-CD intitulado Il Diario di Chiara, subintitulado Música della Pietà em Veneza do século XVIII. Fez de Vivaldi o mais famoso dos mestres de música das meninas bastardas e pobres de Veneza, que viveram a vida inteira enclausuradas no orfanato da Pietà, o centro de um projeto musical extraordinário, que promove primeiras gravações mundiais deste repertório e joga novas luzes sobre a prática musical veneziana de 300 anos atrás. Durante o século XVIII, ouvir as meninas da Pietà in loco era rito obrigatório da Europa musical. Biondi e seu formidável Europa Galante construíram um CD fascinante e um documentário curto, mas melhor ainda, em torno da música que Vivaldi e outros compositores dedicaram a Chiara, uma das meninas violinistas mais talentosas e menos conhecidas da Pietà. 4 anos atrás, Biondi e sua Europa Galante voltaram à carga e dedicaram um CD inteiro aos concertos compostos por Vivaldi para as meninas da Pietà. O álbum se chamou Concerti per la Pietà, todas órfãs ou abandonadas porque bastardas. Sob a orientação do prete rosso Don Antonio, integraram uma das melhores orquestras da Europa do início do século XVIII. Virtuoses que tinham sobrenomes em função de seus instrumentos, como Bettina della Viola, Margherita dell'Arpia Doppia, Lucietta della Tromba. Os concertos do CD desta semana, na Cultura FM, abrangem as quase 4 décadas em que Vivaldi lá trabalhou. Voltei a escutar estes 2 álbuns, com atenção e emoção, claro, depois de assistir ao filme Primavera, que entrou em cartaz este mês nos cinemas brasileiros. O longa tem direção de Damiano Micheletto, experimentado diretor de ópera italiano. Michele Riondino encarna Vivaldi. Tecla Insolia é a órfã Titília, a mais talentosa das meninas órfãs da Pietà. A personagem

imagem, claro, foi calcada em Kiara, a órfã real que encantou o Preto e Rosso desde seus primeiros meses de trabalho na Pietà. Imaginem que ele foi diretor da música no orfanato por 37 anos, entre 1703 e 1740. Como a Orquestra das Órfãs, que encantou celebridades, escritores e artistas, então considerada a melhor da Europa, a Orquestra Europa Galante, liderada pelo violinista Fábio Biondi, permanece no topo como o grupo de excelência no repertório barroco. Vivaldi permaneceu ignorado e esquecido por dois séculos, assim como um verdadeiro tesouro barroco permaneceu ignorado também por séculos. No imediato pós-guerra, foi ressuscitado com uma gravação das Quatro Estações legendária por Imusici e se impôs de lá para cá como um dos maiores compositores do barroco, sem dúvida o mais popular. No álbum Concerti per la Pietà, de 2020, Biondi e Europa Galante interpretam 6 concertos variados, um para cordas, um para 2 violinos, 2 para violino e orquestra, um para violino, violoncelo, órgão e cordas, e um para viola d'amore e alaúde. Agora, a título de degustação, você ouve a faixa 7, o primeiro movimento do concerto em dó maior para violino, cello, órgão e cordas, catálogo RV554A. E em seguida você ouve a faixa 5, o belo andante, movimento central do concerto para violino em ré maior, RV222.

0: Você acaba de ouvir o primeiro movimento do concerto em Dó maior para violino, cello, órgão e cordas, RV 554A, de Antônio Vivaldi, com Fábio Biondi ao violino, Alessandra Andriana ao violoncelo, Paola Ponset ao órgão e o Ensemble Europa Galante. E você ouviu também o andante do concerto para violino em Ré maior, RV 222, ambos de Vivaldi, com solistas e o violinista Fábio Biondi e Europa Galante.
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2: 10 horas e 49 minutos. Na sequência do Estação Cultura, vamos ouvir Festa, das Impressões Campestres, de Joaquim Serra.

Ouvimos com a Orquestra Sinfônica de El Vallès, sob regência de Salvador Brotons, Festa das Impressões Campestres, de Joaquim Serra. A transformação da arte têxtil no Brasil é tema da exposição Tessituras, em cartaz, no Farol Santander, até 18 de outubro. A mostra apresenta obras de artistas históricos, como Hélio Oiticica e Lígia Clark, em diálogo com nomes contemporâneos. O objetivo é destacar a produção têxtil na arte contemporânea, presente em museus, bienais e grandes exposições internacionais. A curadoria de Denise Matar também ressalta a expansão da linguagem têxtil para além da tapeçaria, incorporando novos materiais, procedimentos e escalas. Há exemplos de artistas que fizeram do fio, do tecido, do bordado e da trama, instrumentos permanentes de experimentação e criação. Tessitura, em cartaz, no Farol Santander, tem visitação de terça a domingo, das 9 da manhã às 8 da noite. O endereço é Rua João Brícola, número 24. 10 horas e 54 minutos. Na sequência, o Coro de Câmara Nacional da Irlanda, Fionn Paternoster, de Tarek O'Regan.

Nós ouvimos Fian Paternoster, de Tarek O'Regan, com o Coro de Câmara Nacional da Irlanda, com Stewart French ao violão, sob regência de Paul Hilliard. O senador Jacques Wagner, ex-líder do governo Lula no Senado, foi intimado a depor pela Polícia Federal em agosto, na investigação relativa ao caso Master. Ele foi alvo de operação em junho, sob suspeita de ter recebido pagamentos do banco de Daniel Vorcaro por meio da empresa da nora do parlamentar e de um apartamento em Salvador, avaliado em 2,5 milhões de reais. A apuração foi feita a partir da análise de material apreendido com Augusto Lima, ex-sócio do Master. Na fase da operação que mirou Wagner, foram encontrados 55 mil dólares e 33 mil euros em endereços ligados a ele. O Irã voltou a atacar na noite desta segunda-feira uma usina de dessalinização de água no Kuwait, elevando o temor de uma crise no abastecimento para os cerca de 60 milhões de habitantes dos seis países que integram o Conselho de Cooperação do Golfo. Segundo o governo kuwaitiano, a instalação funcionava em conjunto com uma central de energia elétrica, como é comum na região. Houve incêndios que só foram controlados hoje, quando o país voltou a ser bombardeado. Desta vez, Teherã teve como alvo bases militares usadas pelos norte-americanos. Outras notícias em uma hora.

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4: 11 horas e 1 minuto. Mais alguns destaques do programa de hoje. O Itaú Cultural homenageia a atriz e cineasta Helena Inês na série Ocupação. Nome do cinema marginal e do cinema novo, ela segue produzindo e atuando aos 87 anos. A ópera de cordel Alto da Catingueira de Elomar chega ao Teatro Cultura Artística nesta quarta-feira em montagem do grupo holandês Apollo Ensemble. O diretor cênico André Heller Lopes é o nosso entrevistado de hoje. Terça-feira, você já sabe, é dia na Cultura FM com maior espaço aos intérpretes contemporâneos. E o protagonista de hoje é o alemão Daniel Miller Schott, um dos solistas mais requisitados da atualidade. E tem também a nossa agenda cultural. Na sequência, vamos ouvir de Mário Adnet, com ele ao violão e grupo Antônia.

Nós ouvimos Antônia de Mário Adnet, com ele ao violão, Zeca Assunção ao contrabaixo, Hugo Pilger ao violoncelo e Dirceu Leite ao clarinete. 11 horas e 5 minutos. Intérpretes da música contemporânea você ouve aqui na Cultura FM. Toda terça-feira nós levamos até você alguns dos nomes mais importantes do universo musical que marcam presença nas salas de concerto do Brasil e do mundo. O protagonista de hoje é o violoncelista Daniel Miller Schott, um dos solistas mais requisitados da atualidade. O alemão Daniel Miller Schott se apresenta regularmente nos principais palcos da música de concerto internacional. Ao longo de seus 30 anos de carreira, completados em 2025, atuou com orquestras de grande renome, incluindo as Filarmônicas de Berlim, Nova York, e as Sinfônicas de Londres e Boston. Daniel Miller Schott já se apresentou ao lado de grandes maestros como Kurt Masur, Lorin Maazel, André Previn e Kirill Petrenko. Interessado na ampliação do repertório de seu instrumento e na formação de público, ele se dedica especialmente a concertos educativos, interpretando peças menos conhecidas e em parceria com compositores contemporâneos. Ele toca um violoncelo Matteo Goffrilli, construído em 1727. Vamos ouvi-lo.

Esse foi o violoncelista Daniel Miller-Schott, no segundo movimento, Allegro Vivace, do Concerto para Violoncelo em Lá Menor, opus 33, de Robert Folkman, Orquestra Sinfônica da Rádio do Norte da Alemanha, sob regência de Christoph Eschenbach. Ainda hoje, logo mais às 2 da tarde, Daniel Miller-Schott será novamente destaque, desta vez no programa Tarde Cultura. Não perca! Agora 11 horas e 10 minutos. Na sequência, vamos ouvir Ensemble La Selva, La Gioiosa Fantasia, de Andrea Falconieri.

0: Ouvimos La Gioiosa Fantasia de Andrea Falconieri com Ensemble La Selva. A ópera de cordel Alto da Catingueira de Elomar chega ao Teatro Cultura Artística nesta quarta-feira, em montagem de André Heller Lopes, para o grupo holandês Apollo Ensemble. O espetáculo teve estreia na Europa e passou por várias cidades da Holanda, além de Londres, nas comemorações dos 200 anos de relações diplomáticas entre Brasil e Reino Unido. O Alto da Catingueira ocupa lugar central na produção de Elomar. A obra foi composta no final da década de 1960 e ganhou o arranjo de Henrique Gomide. A versão que chega a São Paulo conta com Gabriela Patti, Giovanni Tristati, Vinícius Atiquet e Geilson Santos. Mais detalhes na entrevista com André Heller Lopes, conduzida por Cirlei Ribeiro.
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2: Uma tragédia sertaneja de dimensão universal. Inspirado nos cantadores, repentistas e na literatura de cordel, o Alto da Catingueira transita entre a tradição nordestina e a linguagem operística. A trama de Elomar acompanha a da Santa, jovem criadora de cabras cuja beleza desperta paixões, rivalidades e violência no sertão nordestino. André Heller Lopes, responsável pela direção e cenografia, já está aqui para nos contar sobre a montagem que chega a São Paulo após estrear na Holanda. Bom dia, André. O Alto da Catingueira, essa obra do Elomar, une o sertão e a herança musical europeia. Quais são os elementos para conseguir esse diálogo?
3: Bom, antes de mais nada, eu quero deixar um grande abraço para todo o público de São Paulo, para os ouvintes da rádio, que sempre prestigiam os meus espetáculos. E é um lugar onde eu sempre sou muito bem recebido. Então, é muito bom poder trazer especificamente essa obra que, como você falou, é tão universal, né? Essa obra nós fizemos primeiro na Holanda, numa turnê, que foi para acho que 14 cidades, e ela acaba de ser apresentada em Londres, dentro do Brasil UK Season, que é uma grande iniciativa do Itamaraty, do Ministério das Relações Exteriores, para celebrar a cultura brasileira no Reino Unido nesse ano, assim como foi feito ano passado na França. E esse meu espetáculo teve a honra de ser convidado, né?
2: Sim.
3: E para mim a honra é poder trabalhar com o Apollo Ensemble, com esses cantores e, claro, com esse universo, essa música do Elomar. Nós repetimos tanto a palavra universo porque eu acho que realmente ele é um universo. Quando o projeto surgiu para mim, eu confesso que eu fiquei um pouco atônito, porque eu estou muito acostumado a fazer as grandes óperas, né? Eu sou um diretor especializado em ópera, então normalmente estamos falando de Wagner, que eu fiz tanto aí em São Paulo, Strauss, Gounod, Verdi, Puccini. Então, assim, de repente surgiu esse convite e eu falei, mas que coisa curiosa, deixa eu ver o que é. Eu já conhecia a música do Elomar e ele é um precursor, né, de todo o movimento armorial que veio depois, e é um movimento que me interessa muito porque tem essa pesquisa das raízes brasileiras, da fusão com a Península Ibérica, com a cultura europeia. Isso, para mim, é o resumo da ópera. Uhum. Né? Essa ópera que a gente tem tanta dificuldade de entender, que faz parte da cultura brasileira, que, coitada, apanha toda hora dizendo que é elitista, e, na verdade, a de grande discussão é de o acesso, de que todo mundo tem que ter acesso à ópera de qualidade. Antes de você desconstruir a ópera, você tem que construir, né? Ela não pode ser desconstruída porque nem construiu. Então, o importante é a gente trabalhar em que ela esteja acessível para todo mundo e que seja essa paixão, esse espetáculo, chegue a todo mundo. E o Elomar faz justamente isso.
2: Você acredita que esse título, portanto, O Alto da Catingueira, carrega essas características, né, essa linguagem capaz de levar o que é a ópera para o público e, ao mesmo tempo, muito centrada na tradição, na cultura brasileira?
3: Eu acho que sim, eu acho que sim, e um pouco mais, porque é um espetáculo que, ao mesmo tempo que ele mistura a linguagem do cordel, né, ele mistura vários ritmos, tem martelo, tem baião, tem tirana, tem várias coisas assim, e tem uma linguagem, uma poesia que às vezes lembra um pouco a Guimarães Rosa. Tem coisas que a gente olha e fala, tem o que de Mário de Andrade aí? Então, isso é tão interessante que depois vem uma orquestra barroca, o Henrique Gomide, ele orquestra isso para uma orquestra barroca, com cravo, violino. É muito interessante. E o efeito sonoro, a grande surpresa para mim foi descobrir, na hora que eu escutei pela primeira vez, e o espetáculo original foi em holandês, né? Então, quando eu comecei a escutar aquilo em holandês, eu falei, gente, mas parece que eu estou escutando uma espécie de Monteverdi, de Peri, de Caccini, com ritmos muito familiares para nós.

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1: E claro, agora que a gente tem a Gabriela Patti, o Gilson Santos, Giovanni Testati e o Vinícius Attic cantando em português, a poesia do Elomar, a poesia em português, muitas vezes português arcaico, ela floresce, né? Então, assim, eu acho que é um espetáculo relativamente curto, né, para uma ópera, são mais ou menos uma hora e meia, em que você tem ao mesmo tempo esse conjunto barroco, um célebre conjunto holandês barroco, nessa estrutura linda do Teatro Cultura Artística, que está com uma acústica maravilhosa, toda reformada, essa mistura de cordel com cortinas. Eu criei um cenário que, na verdade, lembra um pouco os espetáculos que circulam pelo interior do Brasil, de cinema, de circo, de teatro, né? E ao mesmo tempo tem uma iluminação com LEDs, tem uma estrutura de metal que às vezes é mais associada a shows. É um espetáculo muito delicado, é uma pequena joia, é uma obra que é feita com um carinho muito especial e que, para mim, é muito especial poder fazê-la pela primeira vez no Brasil.
2: E nas apresentações que você citou na Holanda e em Londres, como foi a recepção? Que tipo de comentário vocês ouviram? Que tipo, né, de apreciação houve em relação à obra?
1: Olha, tinha uma grande diferença que eu acho que aqui em São Paulo vai acontecer algo muito especial, porque na Holanda, eles cantavam em holandês, todo mundo entendia a tradução, né, ainda que houvesse imagens que são muito características da nossa cultura. E em Londres, nós tínhamos um público brasileiro, mas tínhamos um público britânico também, né? Então, e era cantado em português pelos cantores brasileiros. Então você sentia uma reação um pouco diferente, muito, muito entusiasta por parte dos brasileiros e um pouco fascinada pelos ingleses. Aqui, todo mundo vai entender o que os cantores estão dizendo. Então a história, ela se torna muito mais presente, né? E tem uma coisa curiosa, que o espetáculo, ele foi desenhado originalmente para ser estreado na Casa dos Carneiros, na Bahia, onde o Elomar tem uma espécie de centro cultural dele. E depois ele iria para a Holanda. Só que acabou acontecendo ao contrário, ele foi primeiro para a Holanda. Então ele foi desenhado para ser feito num teatro normal, ou num teatro ao ar livre, como na Casa dos Carneiros, ou num lugar exótico. Então, nós estreamos numa espécie de hangar gigantesco, onde se fazem apresentações musicais muito bacanas lá na Holanda. É um museu, né? E era um museu do equipamento elétrico. Eu diria que era o museu do cacareco, gente, porque era um museu que tinha 270 máquinas de escrever, 40 máquinas de costura, 27 cadeiras, um torno mecânico, 3 opalas. Era uma coisa incrível. Eu, inclusive, que sou um acumulador, descobri que, na verdade, eu estou construindo o meu museu.
2: E a montagem, ela conta também com a participação do João Omar, que é violonista, é filho do Elomar. Houve uma ponte entre vocês? Você conseguiu falar com o próprio Elomar em algum momento do processo?
1: Sim, sim. Ele teve desde do começo presente. Como eu acho que é a primeira vez que o Alto da Catingueira foi encenado com pessoas, com artistas ao vivo, porque existe uma versão muito bonita com bonecos do Giramundo, e nessa versão o personagem da Gabriela Patti, que é da Santa, ela nunca aparecia. Então, uma das questões no começo que foi discutida com Elomar é a presença dessa figura tão importante, como ela aparece, como ela desaparece. E o Elomar falou, é muito importante que ela seja uma mulher muito bonita, né? E eu, quando escolhi a Gabriela Patti, eu tive essa felicidade, porque é uma das maiores cantoras do Brasil e, além de tudo, uma mulher lindíssima, com um encanto pessoal, um magnetismo. Então, o Elomar, eu acho, foi ficar muito feliz com todo o elenco, especialmente com a Gabriela Patti. E essa conversa também se estendeu com o João Omar, porque ele foi na Holanda tocar. E é engraçado, na época eu estava preparando também o Wurzeck, que eu fiz com a USESP no ano passado. E nós, de repente, estávamos conversando, eu e o João Omar, que é um violonista extremamente habilidoso, como músico, né, refinado. Começamos a conversar sobre Berg e tal. É muito interessante, como a ponte entre essas culturas, ela é muito mais rica do que se pode adivinhar. É muito menos evidente. É muito bacana. Eu acho que é um espetáculo feito com muito carinho e eu espero que as pessoas gostem.
2: Portanto, nesta quarta e quinta-feira, dias 22 e 23 de julho, Alto da Catingueira, obra de Elomar, no Teatro Cultura Artística, Rua Nestor Pestana, número 196, na Consolação. Os ingressos à venda no site do teatro e também na própria bilheteria. André Heller Lopes, responsável pela direção e cenografia do Alto da Catingueira, a quem eu agradeço pela participação. Muito obrigada, André, e boa temporada.
1: Obrigado. E às vezes...

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6: 11h27, estamos de volta. O Instituto Tomi Otake apresenta a exposição Estrelas Escolhidas, individual do artista plástico Luiz Erbini, expoente da chamada Geração 80. Paulistano radicado no Rio de Janeiro, Zerbini construiu uma relação contínua com a paisagem carioca e com o universo botânico. Ele é conhecido por fazer pinturas em grande escala, de colorido exuberante, em geral figurativas e com incursões no abstracionismo geométrico. Em Estrelas Escolhidas, o artista expõe 230 obras produzidas nos últimos 10 anos, entre monotipias, pinturas, livros e instalações. Elas são marcadas pela investigação da monotipia a partir do contato direto com plantas, folhas, galhos, cascas e outros materiais. O conjunto inclui trabalhos desenvolvidos a partir do acervo botânico do Instituto Inhotim e do sítio Burle Marx. A mostra fica em cartaz até 16 de agosto, com visitação de terça a domingo no Instituto Tomi Otake, Rua Coropé, 88. Entrada gratuita. Na sequência, vamos ouvir Gerhard Opitz ao piano. Intermezzo em Lá bemol maior, opus 76, número 3, de Johannes Brahms.

Ouvimos com Gerhard Opitz ao piano, intermezzo em Lá bemol maior, opus 76, número 3, de Johannes Brahms. 11:32, na sequência do Estação Cultura, Gerald Garcia ao violão, batucada de Isaías Sávio.

0: Nós ouvimos com Gerald Garcia ao violão, Batucada, de Isaías Sávio. O Itaú Cultural homenageia a atriz e diretora Helena Inês na edição de número 74 da série Ocupação, a partir de amanhã. O projeto, que recebe produções realizadas em áreas diversas, pela primeira vez celebra uma cineasta. A mostra reúne trabalhos da carreira audiovisual de mais de 60 anos da artista, representante do cinema marginal e do cinema novo. A voz da própria Helena Inês guia a visitação, com destaque para as diferentes fases da carreira, a atuação no teatro e no cinema e a direção de filmes. Em material disponibilizado pelo Itaú Cultural à imprensa, ela recorda os primeiros contatos com a arte.
1: Desde criança, eu tinha essa coisa de apresentar, da apresentação, né, muito, muito forte. A Helena vai dançar numa festa, uma menina, né, de 11, 12 anos. E claro que essa era uma manifestação, né, talvez da minha origem mesmo, que é performática. É meio... é um ensaio, né, da atuação, o que eu faço até hoje. Até que surgiu, né, nos anos 60, a Escola de Teatro da Bahia. E foi uma vontade imensa de participar.
0: Helena Inês tinha 17 anos quando ingressou na Escola de Teatro da Universidade Federal da Bahia, em 1956. Começava ali a trajetória da artista, nascida em Salvador, cuja vida e obra são marcadas pela liberdade, reinvenção e experimentação. Atriz, diretora e roteirista, a Antimusa vem construindo uma obra que desafia rótulos e redefine o lugar da mulher nos sets, nos palcos e atrás das câmeras. Depoimentos recolhidos para Ocupação destacam características da homenageada. Ouça a fala do diretor Cristiano Bourlan e também o relato do cineasta e professor Jean-Claude Bernardet, que morreu em 2025.
2: A Helena Inês não é apenas uma boa atriz, eu acredito que ela é única, porque como atriz criativa ou criadora, uma parte da dramaturgia é dela.
3: É muito difícil colocar em caixinhas, mas ela é uma atriz clássica, essencialmente, na melhor acepção da palavra. Porque ela é uma atriz de teatro. Ela trabalhou com o Living Theatre, né? Conheceu Orson Welles, então ela tem uma paixão muito grande pelo trabalho do ator. Então o que eu posso te dizer é que ela é uma atriz com uma gama de ferramentas, assim, com um repertório, e ela toca várias notas. Eu trabalhei com alguns atores que são atores de uma nota só. Isso não é ruim. Desde que você entenda, porque o ator pode entregar. Helena é uma atriz que canta, dança e interpreta.
0: Aos 87 anos, Helena Inês segue produzindo e atuando nos palcos e nos sets de filmagens. A mostra dedicada à artista abre nesta quarta, às 7:30 da noite.

noite, no Itaú Cultural. A visitação vai até 18 de setembro, de terça a domingo. A entrada é gratuita e o endereço, Avenida Paulista, 149. A mostra também conta com complementos no site, detalhando a jornada de Helena Inês, a criação da exposição e descrições dos longas de que ela participou. Uma retrospectiva de filmes também entra em cartaz amanhã no Itaú Cultural Play. 11 horas 39 minutos. Vamos ouvir o quarteto Gewandhaus. Quarteto de cordas, número 4 em Dó maior. O primeiro movimento, Allegro, de Karl Dieters von Dietersdorf.

Com o quarteto Gewandhaus, ouvimos o primeiro movimento, Allegro, do quarteto de cordas número 4 em Dó maior, de Carl Dieters von Dietersdorf. Às 11h44, vamos ouvir a Orquestra de Câmara do Teatro Liuri, Suburbis, de Federico Monpolk.

Nós ouvimos Suburbis, de Federico Mompou, com a Orquestra de Câmara do Teatro Liuri, sob regência de Giuseppe Pons. 11 horas e 48 minutos, vamos à nossa agenda cultural. Segue em cartaz, na Galeria Luiz Estrina, a exposição Ralo, com os trabalhos de Marina Salemi. A mostra reúne pinturas dos mais de 40 anos de trajetória da artista, que mescla o real com o abstrato. A entrada é franca e o endereço é Rua Padre João Manuel, número 755. O Itaú Cultural recebe amanhã, em mais uma Sonora Brasiliana, a instrumentista, pesquisadora e professora no Conservatório Pernambucano de Música, Laís de Assis. A apresentação será às 8 da noite. A entrada é gratuita. Continua na Cinemateca Brasileira a retrospectiva Joaquim Pedro de Andrade e Federico Fellini, realizada em parceria com o Instituto Italiano de Cultura. A mostra reúne trabalhos dos dois cineastas e amanhã serão exibidos os longas Guerra Conjugal, às 5h30 da tarde, e Satiricon, de Fellini, às 8 da noite. Os ingressos são distribuídos uma hora antes de cada sessão. Já o Sesc 14 Bis recebe 3 apresentações da orquestra Rumpilés, no show Moacir de Todos os Santos. O repertório parte do álbum de mesmo título, lançado em 2022, com uma releitura do disco Coisas, do maestro brasileiro Moacir Santos. Os shows acontecem nesta sexta e sábado às 8 da noite e no domingo às 6 da tarde. Ingressos disponíveis no site do Sesc. Onze horas e 50 minutos. Vamos encerrar com a Orquestra Filarmônica da BBC, o primeiro movimento presto da Sinfonia número 67 em Fá Maior, de Joseph Haydn.

0: Ouvimos o primeiro movimento, Presto, da Sinfonia número 67 em Fá Maior, de Haydn, com a Orquestra Filarmônica da BBC, sob regência de Nicolas Kramer. Estação Cultura teve trabalhos técnicos de Fabiano Souza e Amauri Santos, no jornalismo Sandra Vasconcelos, seleção musical de Chico Carvalho, apoio de produção Giovana Chaves e Thomas Farias, produção de Cirlei Ribeiro. Eu sou Madeleine Alves. Muito obrigada por sua companhia. Te espero amanhã às 10 horas. 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
0: O Superior Tribunal de Justiça marcou para 6 de agosto o julgamento do processo contra o ministro Marco Buzzi, acusado de importunação sexual por duas mulheres. O procedimento contra o magistrado, afastado das funções desde fevereiro, foi aberto em abril, depois de uma sindicância interna instaurada para apurar as denúncias. A reta final do caso começou depois da oitiva de testemunhas e da apresentação das alegações finais do Ministério Público Federal, além das defesas das denunciantes. Os advogados de Buzzi ainda precisam se manifestar. Depois disso, a comissão que trata do caso deverá elaborar um relatório que será levado ao plenário do tribunal. O governo americano bateu recorde de prisões de imigrantes desde o começo do segundo mandato de Donald Trump, totalizando mais de 590 mil ocorrências desde janeiro de 2025. Só em junho, 43.138 pessoas foram presas. Segundo o jornal The Guardian, o mês que teve mais prisões anteriormente foi o de dezembro de 2025. O número de pessoas detidas também aumentou desde o início de abril, quando o ICE divulgou a última contagem. Havia um total de 65.765 pessoas sob custódia do Serviço de Imigração em 11 de julho, pouco inferior ao recorde de quase 70.800 pessoas presas em janeiro. Outras informações durante a programação.
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7: Muito boa tarde, ouvintes. Estamos iniciando o Concerto do meio-dia. E o programa tem início com a obra de Mikhail Glinka, da suíte da ópera Ruslan e Ludmila. Vamos ouvir Dança, Filarmônica da BBC, sob a batuta de Vassili Sinyaitis.

Iniciando o concerto do meio-dia, ouvimos da suíte da ópera Ruslan e Ludmila, Dança, de autoria de Mikhail Glinka, com a Filarmônica da BBC, sob a condução de Vassili Sinaisky. Seguimos com Antonin Dvorak, concerto número 2 para violoncelo em si menor, opus 104. São três movimentos: Allegro, Adagio ma non troppo, Finale Allegro ma non troppo. Jacqueline Dupré é a solista ao violoncelo e a Sinfônica de Chicago tem como regente Daniel Barenboim.

0: Assim tivemos de Antonín Dvořák, concerto número 2 para violoncelo em si menor, opus 104, com Jacqueline Dupré ao violoncelo e a Sinfônica de Chicago sob a regência de Daniel Barenboim. E aqui encerramos o concerto do meio-dia. Nós tivemos na produção Bruno Lombizani e nos trabalhos técnicos Altair Borges. E você que nos acompanhou, muito obrigado.
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6: 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Meio-dia e 59 minutos.
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Sejam bem-vindos. O programa de hoje reúne divertimentos dos compositores Joseph Haydn, John Field, Leo Schmidt, Igor Alexandrovich Frolov e Wolfgang Amadeus Mozart. Começamos com o divertimento em Dó maior para piano e cordas, Hoboken 14-4, de Haydn. Três movimentos: Allegro, Minueto e Finale. Philippe Antremont ao piano e na regência, à frente da Orquestra de Câmara de Viena.

Ouvimos o divertimento em Dó maior para piano e cordas, Hoboken 14-4 de Haydn, com Philippe Entremont ao piano e na regência da Orquestra de Câmara de Viena. Na sequência, divertimento número 1 em Mi maior de John Field, Missio O'Rourke ao piano com a London Mozart Players sob a batuta de Matthias Bamert.

com o Missile O'Rourke que é o piano e a London Mozart Players com regência de Matthias Bamert, ouvimos o divertimento número 1 em Mi maior de John Field. Do mesmo compositor e com os mesmos intérpretes, o divertimento número 2 em Lá bemol maior, movimentos Pastoral Andante e Rondô Allegro Moderato.

Acabamos de ouvir o divertimento número 2 em Lá bemol maior de John Field, com Missile O'Rourke ao piano, a London Mozart Players e a regência de Matthias Bamert. Na sequência, o terceiro movimento, Allegro con fuoco, do divertimento para piano a quatro mãos de Leo Smith, interpretado por Franz van Ruth e Marius Benoist.

Este foi o terceiro movimento, Allegro con fuoco, do divertimento para piano a quatro mãos de Leo Smith, com Franz van Ruth e Marius Benoist. Agora, o divertimento de Igor Alexandrovich Frolov, interpretado por Nicolas Kökert e Rudolf Joachim Kökert ao violino, com Christina Miller ao piano.

Ouvimos o divertimento de Igor Alexandrovich Frolov com Nicolas Köckert e Rudolf Joachim Köckert ao violino e Christina Miller ao piano. E a seguir, divertimento em si bemol maior, que é o 254 de Mozart. São três movimentos: Allegro assai, Adagio e Rondô, tempo diminueto. Interpretação de Augustin Dumais ao violino, Jiang Wang ao violoncelo e Maria João Pires ao piano.

Assim tivemos o divertimento em Si bemol maior, que é o 254 de Mozart, interpretado por Augustin Dumay, Jean Guan e Maria João Pires. E chegamos ao final da edição de hoje. Este programa teve seleção musical de Sofia Razel, trabalhos técnicos de Rafael Bueno e Amaury Santos, gravação e montagem de Carlos Lima.

0: Em São Paulo, 1h59.
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0: Com o objetivo de mitigar os impactos do novo tarifaço, o presidente Lula se reuniu hoje com o ministro da Fazenda, Dario Durigan, e do Desenvolvimento, Márcio Elias Rosa, no Planalto. O governo federal iniciou uma série de encontros com setores afetados pela tarifa de 25% imposta pelos Estados Unidos às exportações brasileiras, taxa que entra em vigor amanhã. Os primeiros setores que serão ouvidos serão calçadistas, vestuário e plásticos. Emendas parlamentares de investimento em saúde financiaram mais cadeiras, computadores e ar-condicionado do que equipamentos médicos de baixo custo na atenção primária à saúde no ano passado. Segundo o boletim do Instituto de Estudos para Políticas de Saúde, quase 66% dos equipamentos financiados por emendas individuais pertencem à categoria infraestrutura e material de escritório. Equipamentos de saúde de baixo custo, como eletrocardiógrafos, correspondem apenas a 28% dos itens. As forças Houthis, apoiadas pelo Irã no Iêmen, alertaram embarcações sauditas para que evitem utilizar o Mar Vermelho em uma mensagem transmitida aos navios que transitam pela via. O comunicado conclui dizendo que, caso a decisão das Forças Armadas iemenitas não seja cumprida, essas embarcações serão alvos. O gabinete da Arábia Saudita condenou hoje o que definiu como alegações infundadas e acusações falsas dos Houthis, denunciando ataques iranianos ao Kuwait, ao Bahrein e à Jordânia. Outras informações você, ouvinte da Cultura, poderá acompanhar em uma hora.
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Olá, ouvintes, boa tarde. John Jenkins foi um compositor inglês que nasceu em 1592 em Maidstone. Tocava alaúde e viola da gamba e acabou tornando-se o mais importante compositor de seu tempo. Serviu às cortes dos reis Charles I e Charles II, além de muitos nobres. Ao longo de sua carreira, os estilos de composição foram mudando, inicialmente dos ricercari e das canzone, para mais tarde absorver um estilo mais italiano. Iniciamos o programa de hoje com a fantasia número 5 de John Jenkins, com o conjunto Hesperium 20, sob direção de Jordi Savall.

Abrimos o Tarde Cultura de hoje com a fantasia número 5 do compositor inglês John Jenkins e o Hesperion 20, dirigido por Jordi Savall. Em seguida, o Kronos Quartet toca do compositor Vladimir Martinov as Beatitudes.

O Kronos Quartet tocou do compositor Vladimir Martinov as Beatitudes. De Johann Sebastian Bach teremos a cantata Acordai, Chama-nos a Voz, índice BWV 645, com violoncelista Yo-Yo Ma e a Orquestra Barroca de Amsterdã, regida por Ton Koopman.

Ouvimos de Bach a cantata Acordai, Chama-nos a Voz, índice BWV 645, com violoncelista Yo-Yo Ma e a Orquestra Barroca de Amsterdã, regida por Ton Koopman. E agora do russo Anton Arensky, suíte número 3 polonês. Yevgeny Svetlanov rege a Sinfônica Acadêmica da ex-União Soviética.

Esta foi a suíte número 3 polonese de Anton Arensky, com a Orquestra Sinfônica Acadêmica da União Soviética, regida por Yevgeny Svetlanov. O violonista Julian Bream toca do compositor Roberto Gerhardt, Fantasia.

Com o violonista Julian Bream, ouvimos de Roberto Gerhardt, Fantasia. São 14h30 em São Paulo e este é o horário do nosso intervalo. O Tarde Cultura volta em seguida.

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2: Apresentamos em seguida de Jean Sibelius a suíte número 2, opus 109, número 3, com os andamentos Choro dos Ventos, Intermezzo, Dança das Ninfas, Próspero, Canções 1 e 2, Miranda, As Náiades e Episódio de Dança. Sir Charles Groves rege a Filarmônica Real de Liverpool.

Esta foi a suíte número 2, opus 109, número 3 de Jean Sibelius, com a Filarmônica Real de Liverpool, regida por Charles Groves. A pianista Eva Poblotska toca de Chopin a valsa em Lá bemol maior, opus 64, número 3.

Ouvimos de Chopin a valsa em Lá bemol maior, opus 64, número 3, com a pianista Eva Poblotska. E a seguir vamos ouvir mais uma gravação da parceria entre a TV Brics e a Cultura FM, do compositor Eddie Rosner, Serenata Oriental. Peter Vostokov, trompete e sua grande orquestra de jazz, e a Sinfônica da Rádio Orfeu, sob regência de Sergei Kondrashev.

0: Esta foi a Serenata Oriental de Ed Rosner, com Peter Vostokov, trompete e sua grande orquestra de jazz, e mais a Sinfônica da Rádio Orfeu, sob regência de Sergei Kondrashev, numa parceria da Rádio Cultura FM de São Paulo e a TV BRICS. Três horas em São Paulo.
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0: A Polícia Federal concluiu o processo administrativo disciplinar contra Eduardo Bolsonaro e recomendou ao Ministério da Justiça a demissão do ex-deputado do cargo de escrivão da corporação por abandono de cargo. O processo foi enviado pela Corregedoria Geral da PF ao ministro da Justiça, Wellington Lima e Silva, responsável por decidir se acata ou não a recomendação e determina a demissão do servidor. O argumento é que, com a perda do mandato, Eduardo Bolsonaro deveria ter reassumido a posição no Rio de Janeiro, o que não ocorreu. E o presidente do PL, Valdemar Costa Neto, negou hoje que seja quem indica emendas e declarou que apenas auxilia parlamentares as remanejarem. O dirigente foi alvo da Polícia Federal e o ministro Flávio Dino do STF determinou a apreensão de 119 milhões de reais em patrimônio de Valdemar. O valor corresponde ao montante que ele teria indicado de emendas. A presidente interina da Venezuela, Delcy Rodríguez, anunciou hoje a entrega de mais de 10 mil moradias para famílias atingidas pelos dois terremotos que devastaram o país no fim de junho. A tragédia deixou pelo menos 5.200 mortos e cerca de 17 mil feridos. No estado costeiro de La Guaira, mais de 20 mil pessoas perderam as casas e vivem provisoriamente em acampamentos instalados em estádios, praças e calçadas. Mais informações você acompanha em uma hora.
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1: Olá, amigos. Um ouvinte enviou esta mensagem. Caro Maestro, há alguns dias tomei conhecimento de uma obra do compositor Benjamin Britten, intitulada Sinfonia para Violoncelo.

Achei estranho. Até onde eu sei, sinfonia é uma obra para orquestra apenas. Se tem um instrumento solista, seria um concerto. Pode esclarecer esta questão? Caro ouvinte, em princípio você está corretíssimo. Um concerto é uma obra em que um ou mais músicos se destacam. São por isso chamados de solistas. Ficam à frente da orquestra, são acompanhados por ela, que em muitos casos exercem um papel bastante subalterno. Vide, por exemplo, os concertos de Chopin ou de Paganini. Já a sinfonia não tem solistas. É uma obra para orquestra solo, digamos assim. Agora, como eu disse, isso em princípio. E aí entram em cena nuances e exceções. Os músicos, principalmente os artistas mais inquietos, nunca se adaptaram bem às regras mais rígidas e estão sempre tornando-as elásticas. Esta obra que você se refere tem um solista, o violoncelo, mas a orquestra não tem um papel em nada subalterno. Orquestra e solista, nesta obra, dividem os holofotes, por assim dizer. Por isso o compositor, Benjamin Britten, preferiu chamar a obra de Violoncello Symphony, uma sinfonia para violoncelo e orquestra. E ele não foi o único a fazer isso. O russo Sergei Prokofiev também tem uma Violoncello Symphony, e muito antes, em 1834, o compositor francês Hector Berlioz criou uma obra nesses moldes, Haroldo na Itália, uma sinfonia que tem a viola como solista.

0: isso aí. Espero ter respondido. Um grande abraço e até o próximo programa.
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3: Ao longo de seus 30 anos de carreira, completados em 2025, o violoncelista Daniel Müller-Schott é um dos solistas mais requisitados da atualidade. Apresenta-se regularmente nos principais palcos da música de concerto internacional, como orquestras, como as Filarmônicas de Berlim, Nova York e as Sinfônicas de Londres e Boston, em concertos regidos por grandes maestros, como Andres Nelsons, Gianandrea Nozeda, Andrés Orozco Estrada e Kirill Petrenko. Na temporada 2026-2027, já tem sua agenda reservada para concertos como a Parma Filarmônica Toscanini, regida por Kent Nagano, e a Orquestra Nacional da França, com Christian Macellaro, e a Orquestra da NDR Elbe Philharmonie, regida por Andris Poga. Interessado na ampliação do repertório, seu instrumento e na formação de público, Müller-Schott realiza estreias de novas obras compostas por artistas contemporâneos, além de se dedicar a concertos educativos. Ele toca um violoncelo Matteo Goffreler, conhecido como Ex Shapiro, construído em 1727. Vamos então ouvi-lo, acompanhado pela Sinfônica Sinfonieorchestra des Norddeutschen Rundfunks, no concerto para violoncelo em Lá menor, opus 129, de Robert Schumann, movimento não muito rápido.

Ouvimos o movimento não muito rápido do concerto para violoncelo em Lá menor, opus 129, de Robert Schumann, com o solista Daniel Müller-Schott e a Sinfônica da Rádio do Norte da Alemanha, regida por Christoph Ehrenbach. E agora o pianista Ivo Pogorelitch toca de Domenico Scarlatti a sonata em si menor K87.

Ouvimos com o pianista Ivo Pogorelic a sonata em si menor, K87, de Domenico Scarlatti. E agora do compositor François-Adrien Boieldieu, abertura da ópera O Califa de Bagdá, a Neue Philharmonie Orchestra, regida por Richard Barnett.

Esta foi a abertura da ópera O Califa de Bagdá, de François-Adrien Boieldieu, com a Neue Philharmonie Orchestra, regida por Richard Banage. Em São Paulo, são 3 horas e 34 minutos. Faremos agora um rápido intervalo e o Tarde Cultura volta em seguida.

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0: Caros ouvintes, nosso convidado de hoje é o maestro Knut Andreas, alemão, titular da Sinfônica de Piracicaba. É o nosso convidado de hoje. Tudo bem com você, Knut?
1: Tudo ótimo. Boa tarde.
0: Boa tarde. Maestro, como está a orquestra em 2026? Vocês já têm planos para 2027?
1: Nós temos sim, mas ainda não posso falar muitos detalhes, não, porque está tudo no início da programação.
0: Certo. E vocês querem voltar a circular pelo país? Quais são

0: Edwards. Qual o motivo dessa escolha, maestro?
1: É, exatamente, essa estreia brasileira da América Latina que nós incluímos. É um concerto para violino muito diferenciado. Um compositor australiano, até ano passado eu nem consegui falar o nome de um compositor australiano. Então conheci o Wes Edwards através da violinista que vai tocar conosco, a Victoria Wong. Ela nasceu na Austrália, ela mora e trabalha...
0: Eu ia fazer essa pergunta, quem seria a solista?
1: A Victoria Wong, uma australiana, agora ela mora já faz um bom tempo na Alemanha e trabalha em Berlim. Nós nos conhecemos há muitos anos atrás e desenvolvemos essa ideia juntos de tocar essa obra juntos e trazer ao Brasil.
0: Importante e interessante. E a orquestra está resgatando a obra de Ernest Mahler, fundador da Escola de Música de Piracicaba, e que tem um papel importantíssimo na educação musical do Brasil. E há um disco que a Sinfônica de Piracicaba já gravou com 3 obras de Ernest Mahler. Fale um pouco sobre ele, maestro, por favor.
1: Eu tive ainda a grande honra conhecer o Mahler pessoalmente quando eu cheguei em Piracicaba em 2022. Nós nos encontramos de vez em quando para almoçar juntos e, claro, com a esposa, a dona Cidinha, também.
0: E ela é viva ainda?
1: Sim, é. Sim. E ainda toca piano cada dia e faz a série de concertos ao cair da tarde em Piracicaba. E com 90 e sei lá quantos anos, ela tem uma atividade musical quase diária. Muito bom.
0: Interessante.
1: E foi impressionante conhecer esse grande nome do século 20 e 21 do Brasil, que formou tantos músicos em Piracicaba, que hoje em dia trabalham não somente no Brasil, mas também em outros países. Até na Alemanha, em Berlim, tem um aluno dele que hoje trabalha na Universidade das Artes, em Berlim, como professor de oboé.
0: Eu ia até perguntar, eu sei que você é alemão e Ernest Mahler também.
1: Também.
0: Ele era de que região da Alemanha?
1: Bem do sul da Alemanha.
0: Da Bavária?
1: Ao lado da Bavária tem um estado que se chama Baden-Württemberg.
0: Sei.
1: E ele nasceu nesse estado, uma famosa cidade desse estado é Stuttgart.
0: Stuttgart.
1: E o pai dele...
0: Quase fronteira com a França.
1: Quase. Né? Suíça e França ao lado são os países na fronteira.
0: Sem dúvida.
1: E lá ele cresceu, mas com 20 e poucos anos ele mudou para o Brasil.
0: Ainda tinha sotaque?
1: Ainda tinha. Igual como eles falam hoje. Ele não perdeu. E a gente faz a piada na Alemanha sempre que esse sotaque deles é impossível perder. Eles nem conseguem desligar esse sotaque.
0: Interessante. Agora vamos ouvir, maestro, uma das faixas desse CD gravado em 2025, o Movimento Andante, que é o segundo da Sinfonia Nordestina, composta pelo próprio Ernest Mahler. A Sinfônica de Piracicaba é regida pelo meu ilustre convidado, Knut Andreas.

0: Este foi o Andante, segundo movimento da Sinfonia Nordestina de Ernest Mahler, com a Orquestra Sinfônica de Piracicaba, regida por Knut Andrés, nosso convidado de hoje. Maestro Knut, como foi a escolha do repertório desta gravação, desse CD?
1: Nós pensamos em, primeiramente, gravar obras sinfônicas do Mahler. O repertório dele é muito grande, de obras para iniciantes, para estudantes, obras para instrumento solo, uma música de câmara, óperas e ainda o grande trabalho na área da música sinfônica. Então pensamos como vai ser o primeiro disco que a Orquestra Sinfônica de Piracicaba vai gravar e o primeiro disco profissionalmente gravado com obras do Mahler, escolhemos obras sinfônicas. Então eu peguei o catálogo e também ouvi as opiniões e as lembranças dos músicos de Piracicaba que tocaram ao longo da vida deles muitas obras do Mahler. Alguns estudaram ainda com ele, né? E eles falaram, vamos gravar essa obra ou essa. E assim começou a escolha. E Sinfonia Nordestina, que ouvimos uma parte agora, era uma dessas descobertas, uma obra raramente tocada. É bastante complexa, não tão fácil para tocar. Foi uma surpresa imensa para mim. Achei
0: qual era
1: incrível.
0: Qual era o instrumento do maestro fundador da...
1: Do Mahler?
0: Do Mahler.
1: Qual era o instrumento? Ele tocou bastante flauta doce.
0: Ah,
1: pensei como se chama em português.
0: A flauta doce
1: foi um instrumento bem...
0: Barroco,
1: do início,
0: né?
1: Barroco, mas ele entendeu que toda musicalidade vem através do canto, de tocar melodias na flauta doce e depois pode entrar em outros instrumentos. E o conhecimento dele de cada instrumento da orquestra sinfônica dá para ver em cada compasso. Da sinfonia, por exemplo, que nós ouvimos em outras obras dele também.
0: Interessante. E eu sei que já tem um segundo disco a caminho. Você pode nos adiantar?
1: Posso sim. Posso,
0: por favor,
1: sim.
0: Maestro.
1: O segundo disco que gravaremos do Mahler, com obras do Mahler, vai acontecer a gravação em outubro deste ano. Então já está tudo programado e planejado. Nós vamos continuar ainda na faixa de música sinfônica, obras para orquestra. Vai incluir uma obra para quatro solistas e orquestra de câmara, além da suíte brasileira e uma abertura que vamos incluir também. Por sinal, é interessante, como é um alemão, no fim das contas é um alemão, igual eu. E ele mudou, acho que nos anos 50, ao Brasil. E depois ele estudou, aprendeu bastante a música brasileira e a linguagem, que para mim é uma coisa dificilmente para entender como ele conseguiu essa brasileiridade na música. E nós vamos, no catálogo das obras dele, nós vamos achar várias obras que têm influências de melodias, por exemplo, do Nordeste do Brasil ou de outras regiões que ele incluiu.

0: E como base, usou como base uma melodia bem folclorística conhecida e criou uma orquestração, uma obra fantástica, com essa melodia simples. Impressionante como o alemão conseguiu também entrar na língua musical de uma outra cultura.
1: Sem dúvida. Maestro, eu vou deixar você à vontade para nos falar, nos contar dos próximos passos da orquestra de Piracicaba que você rege. Fique à vontade.
0: Já falando sobre o Mahler, já vamos falar sobre um passo bem importante em Piracicaba nesta semana. Na quinta-feira vai ter um concerto especial em homenagem ao Maestro Mahler, um concerto que a Secretaria da Cultura de Piracicaba organizou. Nós vamos tocar só obras do Mahler e, bom, em Piracicaba tem dois teatros, um no Engenho, ao lado do Rio, lindo lugar. E o outro é o Municipal Doutor Losso Neto. E o hall, a área da entrada desse teatro, vai receber em homenagem a esse grande, vamos quase dizer filho, não é filho da cidade, mas ele trabalhou a vida inteira dele lá. Esse hall vai receber o nome Ernst Mahler em homenagem ao compositor na quinta-feira. Então, esse é um dos nossos próximos passos. E já depois, na sexta e no sábado, temos concerto sinfônico. Com o concerto para violino, que nós mencionamos no início da nossa conversa, desse compositor australiano, ao lado dos quadros de uma exposição do Mussorgsky. Então, são os concertos deste mês de julho.
1: Acho que vai ser imperdível e sucesso nessa empreitada, maestro. Eu quero agradecer a sua presença. Eu conversei com o maestro Knut Andreas, titular da Sinfônica de Piracicaba.
0: Muito obrigado pelo convite.
1: A seguir, com o Tarde Cultura, vamos ouvir de Claude Debussy, Doctor Grados ad Parnasso, da pequena suíte para piano Children's Corner, com o pianista André Watts.

Ouvimos Dr. Grados ad Parnassum, da pequena suíte para piano Children's Corner, de Claude Debussy, com o pianista André Watts. E agora de Johannes Brahms, dança húngara número 20 em Mi menor, com a Filarmônica de Viena, regida por Cláudio Abbado.

0: Ouvimos de Brahms a dança húngara número 20 em Mi menor, com a Filarmônica de Viena, regida por Cláudio Abbado. Três e 59 em São Paulo.
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0: O Tribunal Superior Eleitoral decidiu manter os limites de gastos para as eleições deste ano nos mesmos valores fixados no pleito de 2022. Com isso, candidatos a presidente estão autorizados a investir quase 89 milhões de reais no primeiro turno e outros 44 milhões no segundo. Somado, o montante chega a 133 milhões de reais. Para deputados federais, o valor máximo é de 3 milhões de reais, enquanto para postulantes a cargo de deputado estadual ou distrital, o teto é de pouco mais, o teto de 1 milhão de reais. O presidente executivo da Associação Brasileira da Indústria de Máquinas e Equipamentos, José Veloso, afirmou hoje que a entidade é contrária à aplicação da Lei da Reciprocidade Econômica como resposta às tarifas impostas pelos Estados Unidos sobre produtos brasileiros. Segundo ele, a solução para o impasse deve passar pela diplomacia entre os governos e pelo diálogo com empresários norte-americanos e não por medidas de retaliação. Nos últimos dias, o Executivo passou a concentrar esforços em medidas para reduzir os efeitos das taxas sobre empresas brasileiras. O secretário de Estado dos Estados Unidos, Marco Rubio, afirmou hoje que a Nicarágua vive uma ditadura e pediu ação da comunidade internacional. A declaração foi feita depois do ditador nicaragüense Daniel Ortega dizer que não haverá mais eleições no país. Ele está no poder desde 2007 e no último domingo descartou a possibilidade de um sufrágio, dizendo que os opositores estão à espreita. Outras informações você acompanha em uma hora.
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2: Do padre Antonio Vivaldi, com o libreto de Grazio Braccioli, da ópera Orlando Furioso, RV 728, ouviremos o ato 1, a área Sol da Te, mio dolce amore. A mezzo-soprano Maddalena Cozzenà é acompanhada pela Orquestra Barroca de Veneza, regida por Andrea Marcon.

da ópera Orlando Furioso, RV 728 de Vivaldi, ouvimos a área Sol da Te Mio Dolce Amore. A mezzo-soprano Maddalena Cozzenà foi acompanhada pela Orquestra Barroca de Veneza, regida por André Marcon. E agora de Wolfgang Amadeus Mozart, Sinfonia número 31 em Ré Maior, Paris, primeira versão, Indice Kürschel 300A. Movimentos Allegro Vivace, Andante Allegro. Jaap Schroeder rege a Academia de Música Antiga.

Esta foi a Sinfonia número 31 em Ré maior, Paris, primeira versão em Discursion 300A de Wolfgang Amadeus Mozart, com a Academia de Música Antiga, regida por Jaap Schroeder. E agora de Astor Piazzolla, Patchouli, com Gidon Kremer violino e Vadim Sakharov piano.

Ouvimos de Astor Piazzolla, Pachuli, com o violinista Gidon Kremer e o pianista Vadim Sakharov. De Samuel Barber teremos Horizon, com a Orquestra de Câmara de San Diego, regida por Donald Barra.

Ouvimos de Samuel Barber, Horizon, com Donald Barra, à frente da Orquestra de Câmara de San Diego. De Bob Delson, Colin New, trilha sonora do filme Bagdá Café. A cantora Nolwenn LeRoy, acompanhada pela Filarmônica de Bruxelas, sob direção de Stéphane Deneuve.

Calling You, trilha sonora do filme Bagdá Café, composição de Bob Tellson, na voz de Nelwyn LeRoy e a Filarmônica de Bruxelas, sob a batuta da regente Stéphane Deneuve. De Pixinguinha, ouviremos agora Rosa com o violonista Vitor Garbellotto.

Com o violonista Vitor Garbelotto, ouvimos de Pixinguinha Rosa. Encerrando esta audição de Igor Stravinsky, Ave Maria, com os cantores do Festival de Toronto, regidos por Elmer Isler.

0: Encerrando o Tarde Cultura de hoje, ouvimos Ave Maria de Igor Stravinsky com Elmer Isler à frente dos cantores do Festival de Toronto. Tarde Cultura teve seleção musical e produção de Viviana Murila e operação de áudio de Fabiano Souza. 4h55 em São Paulo.
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0: O Ministério do Trabalho e Emprego oficializou nesta terça um acordo entre representantes de trabalhadores e empregadores para regulamentar o trabalho no comércio durante os feriados. Com as novas regras, o funcionamento do comércio em feriados dependerá de autorização prevista em convenção coletiva negociada entre os sindicatos de trabalhadores e de empregadores. A exigência não se aplica a atividades que já possuem autorização permanente para funcionar nessas datas. A Copa do Mundo provocou um efeito inesperado no Brasil. Aumentou a procura pelo bloqueio voluntário de CPF nas plataformas de apostas esportivas. Segundo o Ministério da Fazenda, o número de pedidos de autoexclusão disparou durante o torneio, impulsionado por pessoas que decidiram interromper o hábito de apostar diante da dificuldade em controlar os gastos. Muitos usuários relatam prejuízos financeiros, endividamento e até perda do interesse pelo futebol por causa da compulsão pelas apostas. São Paulo voltou a figurar entre as 100 melhores cidades do mundo para estudantes, segundo o ranking do QS Best Student Cities 2027, divulgado nesta terça-feira. A capital paulista aparece na 100ª colocação e a única cidade brasileira na lista. Entre os destaques estão a boa avaliação das universidades da capital pelo mercado de trabalho e o custo relativamente acessível para estudantes internacionais. Outras informações você acompanha em uma hora no De Volta para Casa.
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1: Outro dia eu disse aqui no programa que em Veneza, no período barroco, teria mais compositores que pizzaiolos. Aliás, nem sei se já existia pizza naquele tempo, mas de qualquer maneira seria uma proporção bastante correta. Nós vamos aproveitar esta brecha e mostrar mais uma vez um nome que era muito famoso naquele período barroco, naqueles 1700, mais famoso até provavelmente que Vivaldi e Corelli, e que a história esqueceu um pouco de sua passagem pelo mundo e pela história da música. Eu me refiro a Tommaso Albinoni.

Adagio para cordas de Tommaso Albinoni. Este adagio tornou-se muito famoso aqui no Brasil ultimamente, sobretudo por participar na trilha sonora de uma novela. Ele foi muito importante compositor de óperas, embora pouca coisa se lembre dessas produções dramatúrgicas dele, mas foi um dos primeiros a incentivar uma música instrumental que depois Vivaldi e Corelli levaram às últimas consequências. Vamos ouvir uma abertura de uma ópera sua, já que ele tinha muitas escritas, A Força das Estrelas.

Vocês ouviram a abertura da ópera La Forza delle Stelle, de Tommaso Albinoni, que nasceu onde se chamava a época de República de Veneza, em 1671. Viveu 80 anos, com prolífica produção em música instrumental e vocal. Ele encheu de música todos aqueles deslumbrantes palácios daquela cidade e teve sempre uma boa relação com a igreja e com os poderes políticos. Suas óperas se espalharam por toda a Europa, embora ele tenha permanecido sempre em Veneza. Vamos ouvir uma ária de uma ópera de sua autoria, La Statira, para soprano

Ária de uma ópera de Tommaso Albinoni, La Statira. Albinoni teve uma vida muito reclusa, mas suas obras correram o continente europeu todo. Raramente ele saiu, porém, de Veneza, e nas suas horas mais vagas e mais famosas, que se tornaram depois, ele compunha também concertos instrumentais que eram muito executados na época. Vamos ouvir um concerto que ele chamava de concerto a cinque, porque eram executados por cinco instrumentistas, de sua autoria, Opus 1 e Opus 3 de Tommaso Albinoni.

Vocês ouviram dois concertos a cinco de Tommaso Albinoni, compositor do período barroco. Alguns documentos da época relatam que teria sido o primeiro compositor a escrever concertos para violino solo com acompanhamento de cordas, algo que Vivaldi depois levaria às últimas consequências. Vamos ouvir um desses concertos para violino que foram mais ou menos básico para essa linguagem tão popular depois do barroco.

di Tommaso Albinone, concerto para violino número 7. Eu disse de brincadeira no início desse programa que em Veneza tinha mais compositores que pizzaiolos, mas se ser um chefe de cozinha era tão popular na Itália, país dos grandes gourmets, em Veneza ser compositor era uma habitual profissão, tão comum que a maioria dos mestres que hoje admiramos eram quase anônimos profissionais na cidade. Esse foi o caso de Albinone. Apesar de ter composto muita música, uma obra extensa, ele morreu na obscuridade. Não se sabe aonde foi sepultado, inclusive, mas encontrou-se recentemente um documento numa paróquia próxima de Veneza, onde havia um registro de uma missa rezada em sua homenagem, em 1751. Assim é o ser humano. Ele ouve por séculos uma maravilha musical criada por um gênio e o mais que resta para ele na história é uma notícia de uma missa rezada por sua alma numa pequena paróquia. Fazer o quê, né?

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8: 6 horas em São Paulo.
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8: Começo de noite de terça-feira, 21 de julho de 2026. Boa noite, está no ar. De volta para casa, trazendo o jornalismo com os principais assuntos do dia, prestação de serviço e a companhia da nossa música instrumental brasileira. A gente abre com Dick Farney, ele ao piano, acompanhado de grupo, tocam RGE Blues.

No De Volta Pra Casa, RGE Blues, de Dick Farney, com ele e grupo. São 6:05. Eu começo contando que o Tribunal Superior Eleitoral definiu os limites de gastos para as campanhas das eleições de 2026. Os candidatos à presidência da República poderão investir até R$ 88.900.000 no primeiro turno. Se houver segundo turno, será permitido um gasto adicional de R$ 44,5 milhões, ou seja, R$ 133.400.000 ao todo. Os valores são os mesmos adotados nas eleições de 2022, já que não houve reajuste do fundo eleitoral. A Polícia Federal concluiu o processo administrativo contra o ex-deputado Eduardo Bolsonaro e decidiu pela demissão dele do cargo de escrivão da corporação por abandono de função. Segundo a apuração, Eduardo não retornou ao trabalho depois de perder o mandato de deputado federal e permaneceu nos Estados Unidos, acumulando faltas consideradas injustificadas. A decisão foi tomada pela Polícia Federal no fim de junho e agora depende da assinatura do ministro da Justiça para ser oficializada. A defesa de Eduardo Bolsonaro afirma que o processo tem motivação política e sustenta que ele permanece fora do Brasil por razões de segurança. 6:07. Seguimos com Felipe Baden-Powell e grupo. Essa é uma música do Baden-Powell com Vinícius de Moraes e arranjos do Felipe. Berimbau,

Essa você conhece, é berimbau do Baden-Powell com Vinícius de Moraes, mas com arranjo do Felipe Baden-Powell que tocou essa acompanhado de banda. 6h12, a Polícia Federal intimou o senador Jacques Wagner, do PT da Bahia, a prestar depoimento na investigação que apura suspeitas de pagamentos ligados ao chamado caso do Banco Master. A oitiva está marcada para a primeira semana de agosto. O senador é investigado por suspeita de ter recebido vantagens indevidas para favorecer interesses da instituição financeira. Em junho, a Polícia Federal cumpriu mandados de busca e apreensão em endereços ligados ao parlamentar e apreendeu o equivalente a cerca de R$ 470 mil em dólares e euros. Jacques Wagner afirma que os recursos têm origem legal e nega qualquer irregularidade. Um levantamento do Instituto de Estudos para Políticas de Saúde revela um retrato preocupante da rede pública de saúde aqui no Brasil. Em vez de serem usadas principalmente para a compra de equipamentos médicos, muitas emendas parlamentares destinadas ao Sistema Único de Saúde estão sendo empregadas para adquirir itens básicos de escritório, como cadeiras, mesas, computadores, impressoras. À primeira vista, esses materiais podem parecer secundários, mas, segundo os pesquisadores, eles evidenciam um problema muito maior: a precariedade da infraestrutura de muitas unidades de saúde. Em diversos municípios, faltam condições mínimas de funcionamento, obrigando gestores a recorrerem a emendas para suprir necessidades que deveriam ser atendidas pelo orçamento regular do SUS. Especialistas afirmam que esse cenário é consequência do subfinanciamento crônico da saúde pública. E, embora as emendas sejam importantes para complementar investimentos, elas acabam assumindo um papel que deveria ser desempenhado pelos recursos permanentes do sistema, tornando o planejamento da saúde mais dependente de decisões políticas do que de critérios técnicos. São 6h14. A gente separou para tocar agora uma do Sebastião de Barros, é o Cachimbinho. No clarinete, eu quero sossego.

0: Cachimbinho tocando dele, eu quero é sossego. São 6h18, hora de conversar com Rodrigo Psitelli sobre o Jornal da Cultura de hoje. Tudo bem, Rodrigo?
1: Tudo bem, meu caro Gilson.
0: Tudo em ordem. Vamos começar falando um pouco mais de tarifaço, porque agora o presidente Lula começa a se reunir com setores afetados por esse tarifaço, né?
1: É, o dia seguinte, antes da Casa Branca anunciar um provável novo tarifaço, previsto para quinta-feira, que é para um grupo de 60 países em razão de trabalho forçado, vamos deixar para depois, o governo começou a fazer reuniões setoriais para ouvir das entidades de que forma pode se ajudar as empresas que vão ser afetadas pela medida anunciada recentemente pela Casa Branca de taxar produtos brasileiros em 25%. Provavelmente vai ser aberta uma nova linha de crédito dentro do programa Brasil Soberano. Ainda em Brasília, o ex-líder do governo no Senado, Jacques Wagner, foi intimado a depor no caso do Banco Master. E o Distrito Federal, o governo do Distrito Federal, está fazendo as contas para não desfalcar o BRB em razão de toda a crise que envolveu a ligação do BRB com o Master.
0: Rodrigo, nós bem sabemos, no jornalismo a gente usa o termo jabuti para indicar algum plano incluído num outro plano maior que às vezes nem tem nada a ver com o assunto. E o assunto do que você vai falar agora pode ser que pese no bolso do consumidor, é isso?
1: Pois é, né? A gente tem a jabuticaba brasileira, né? que é aquela brincadeira, e também tem os jabutis, né? Uma emenda incluída num projeto de lei no Senado pode aumentar a conta de luz em 500 milhões de reais por ano. O que diz essa emenda? Ela torna obrigatória a contratação de usinas térmicas a gás natural. E também vamos falar da guerra no Oriente Médio. Os rebeldes fecharam o acesso ao Mar Vermelho, que era mais uma via de escoamento do petróleo, e o preço do barril disparou nesta terça-feira.
0: Depois do Estreito de Hormuz, mais um estreito fechado e o petróleo de novo sendo atingido.
1: É, já tem crise em vários países da Ásia, por exemplo, as Filipinas.
0: Quem vai estar contigo hoje?
1: Na bancada hoje eu recebo o presidente do Instituto Combustível Legal, Emerson Capaz, e o vice-diretor do Instituto de Relações Internacionais da USP, Felipe Loureiro.
0: Às 9.
1: 9 horas.
0: Bom jornal. Por aqui seguimos com mais música, agora com a banda Mistura e Manda. Música do Fábio Torres, Embaixo de Helena.

Você acabou de ouvir aqui no De Volta para Casa a banda Mistura e Manda, de Fábio Torres, Embaixo de Helena. O Ministério Público de São Paulo deflagrou nesta terça-feira a Operação Janus, que tem como alvo uma estrutura apontada pelas investigações como responsável por movimentar dinheiro do PCC e dar suporte financeiro às atividades da facção. Ao todo, foram expedidos 18 mandados de prisão preventiva e 18 de busca e apreensão. Segundo os promotores, o grupo recebia grandes quantias em dinheiro vivo, fazia transferências bancárias e utilizava empresas e contas de terceiros para ocultar a origem dos recursos. Os investigadores também são suspeitos de participar dos chamados tribunais do crime, que são reuniões usadas pela organização criminosa para resolver disputas internas e conflitos patrimoniais. Além das prisões e buscas, a justiça determinou ainda o bloqueio de bens e ativos financeiros dos investigados, numa tentativa de enfraquecer a estrutura econômica da facção. A operação é um desdobramento de investigações anteriores conduzidas pelo GAECO, o Grupo de Atuação Especial de Combate ao Crime Organizado. Uma boa notícia para quem tem saldo no fundo de garantia: o governo federal pretende distribuir cerca de 13 bilhões de reais de lucro obtido pelo fundo em 2025, para aproximadamente 138 milhões de brasileiros. O depósito deve ser feito pela Caixa até o fim de agosto, depois da aprovação do Conselho Curador. Terá direito ao crédito quem possuía saldo em contas ativas ou inativas do FGTS em 31 de dezembro de 2025. O valor recebido será proporcional ao saldo existente naquela data. Agora, é importante lembrar que esse dinheiro não será depositado diretamente na conta bancária do trabalhador, não. Esse seguirá para a própria conta vinculada lá no FGTS e seguirá as mesmas normas do fundo para saque, né? Podendo ser retirado só em situações previstas em lei, como demissão sem justa causa, aposentadoria, aquisição de casa própria e outras hipóteses autorizadas por lei. São 6h26, a gente vai tocar agora com a Orquestra Armorial, uma do Luiz Gonzaga com Humberto Teixeira. Essa você conhece muito. Asa Branca.

0: Asa Branca de Luiz Gonzaga e Humberto Teixeira com a Orquestra Armorial. Hora de intervalo, daqui a pouquinho na volta tem informação do tempo, a gente também vai ter uma novidade para contar para você que tem a ver com jornalismo e análises internacionais. Uma novidade da cultura que eu conto daqui a pouco, depois do intervalo. Até já.
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0: 6 horas 32 minutos. Eu retomo De Volta para Casa contando que o leilão da concessão da rodovia Regis Bittencourt, que é a principal ligação entre São Paulo e Curitiba, já desperta uma forte curiosidade, um forte interesse do mercado. Três grupos apresentaram propostas para disputar a administração da estrada. A Arteris, que é a atual concessionária, a Motiva, antigo grupo CCR, e a EPR. O leilão está marcado para quinta-feira. O novo contrato prevê cerca de 7 bilhões de reais.

em investimentos para obras de ampliação, recuperação da pista e melhorias na segurança e na operação da rodovia. O vencedor será conhecido pela proposta que oferecer o maior desconto na tarifa de pedágio dentro das regras estabelecidas pelo edital. A Regis Bittencourt é um dos principais corredores de transporte de cargas do país. Recebe, em média, cerca de 29 mil veículos por dia, a maior parte formada por caminhões e ônibus. Vou falar um pouquinho do tempo. Depois de uma madrugada geladinha, a terça-feira foi de tempo firme na capital paulista. O Centro de Gerenciamento de Emergências Climáticas disse que o sol apareceu entre poucas nuvens e constatou, né, que as temperaturas foram bem mais elevadas do que nos últimos dias. A média máxima chegou a aproximar-se dos 27 graus. E para essa noite, a previsão é de céu claro, com queda acentuada de temperatura e sensação de frio. Já a quarta-feira deve começar de novo com um amanhecer gelado, mas sem previsão de chuva e tempo seco e ensolarado em São Paulo. A máxima esperada para amanhã pode chegar aos 28 graus no período da tarde. São 6h33. Nós vamos tocar uma do J.T. Meirelles. Com o Meirelles e os Copas 5, Blue Bottles.

0: Com Meirelles e os Copa 5 dele, J.T. Meirelles, Blue Bottles. E é hora de falar de novidade para você, ouvinte do De Volta para Casa. Bom, vez ou outra você acompanha com a gente aqui as informações tanto do noticiário nacional quanto do internacional. E é sempre complicado a gente se aprofundar, até porque a proposta do De Volta para Casa é deixar você, ouvinte, bem informado. Mas, por exemplo, o ataque no Oriente Médio, aquele conflito no Oriente Médio mexeu com o preço do petróleo. O que que você, brasileiro, tem a ver com isso? De que forma você é afetado? Vamos além. A França não quer que o Mercosul feche acordo com a União Europeia. O que que você tem a ver com essa história aqui no Brasil? Pois bem, essa é a proposta de Mundo Vasto Mundo, um podcast que acaba de nascer, que é uma novidade, podcast da cultura, e quem apresenta é uma jornalista que é ouvinte do De Volta para Casa, e eu tenho o prazer de receber aqui no estúdio Laura Greenhawk. Como está? Tudo bem? Bem-vinda à Família Cultura, Laura.
1: Olá, Gilson. Muito obrigada pelo convite, para a gente conversar um pouco no seu programa. No seu programa, que eu sou, assim, ouvinte assídua, né?
0: A gente fica feliz por isso.
1: E sou, assim, apaixonada pela trilha musical, pela música instrumental brasileira, que de fato é incrível, é de altíssimo nível, né?
0: Antes da gente falar do podcast, vamos falar um pouquinho do teu trabalho. Você é colunista da Folha de São Paulo para o segmento internacional, quer dizer, já tem uma experiência de longa data, né?
1: A minha carreira é longa, né? Eu passei por vários veículos, né? Passei pelo Estadão, passei por revistas semanais, e agora pelo Valor Econômico. E no momento eu sou colunista de temas internacionais na Folha de São Paulo. Mas esta pauta de fora, né? Ela sempre acompanhou o meu trabalho como jornalista, né? Porque mesmo eu fui editora de suplementos culturais, onde os grandes temas do mundo tiveram presentes em matérias especiais e tal. O que eu, assim, eu gostaria de assinalar, como eu fiquei muito feliz com o convite da Rádio Cultura para vir fazer esse podcast aqui com vocês, né? Eu acho que foi algo extremamente oportuno, né? Abrir um espaço na programação e também na internet, um espaço de reflexão e debate sobre temas, como você diz, que podem acontecer do outro lado do mundo, mas estão impactando a nossa vida, né? Então, eu acho que esse movimento da cultura foi muito positivo, muito pertinente, e eu estou muito feliz de poder agora tocar esse projeto, né?
0: Falando do projeto, como é que vocês estão estruturando? Como é que vai ser a dinâmica do podcast?
1: Então, veja, com o mundo que nós vivemos, né? O título eu acho ótimo do podcast, Mundo Vasto Mundo, porque convenhamos, né? O mundo já era grande, mas agora, com todas essas conexões de comunicação, tecnológicas, inteligência artificial, o mundo ficou muito maior. É muito maior. Então, a pauta do nosso programa, ela pretende ser uma pauta sempre quente, né? Mesmo sendo um episódio temático, é um episódio que está no noticiário, que as pessoas estão ouvindo falar daquilo, seja em veículos da imprensa, em manchetes, em chamadas de televisão, nas redes sociais, ou seja, é um podcast que pretende guardar a temperatura, é feito a quente, né? Não é uma coisa fria. Você me perguntou como é que nós estamos nos organizando. Hoje, aqui conversando com você, acabei de gravar o terceiro episódio, que vai agora em sequência, esses primeiros, e são temas absolutamente em pauta, né? O nosso primeiro, não sei se eu posso

0: Falar do
1: Pode,
0: primeiro
1: pode. Amanhã já temos
0: episódio?
1: a estreia,
0: Pois
1: pode?
0: é, pois é. Estamos aqui finalizando as chamadas para você ver que as coisas são feitas mesmo
1: De imediato,
0: de
1: é no calor do
0: imediato.
1: momento.
0: Nós vamos refletir sobre as relações dos Estados Unidos, especialmente do governo Trump, com a América Latina. Né? Nós estamos acompanhando aí, acabamos de acompanhar a eleição da presidente peruana, Keiko Fujimori, e com ela, desde ali, Javier Milei, passando por outros, já são sete presidências, né? Presidentes eleitos, né? Pelo voto, mas assim, muito alinhados à Casa Branca de hoje, né? Em maior ou menor grau, mas alinhados. Isso já está sendo chamado de uma onda laranja na América Latina, né? Em referência aos tons, às cores de Donald Trump, né? América Latina, que teve a sua onda vermelha ou rosa anos passados, de governos mais de centro-esquerda e esquerda, agora o continente faz uma guinada. Nesse episódio, eu conversei com dois cientistas políticos brasileiros que estão assim de olho na América Latina o tempo todo. Eu acho que eles trouxeram um painel muito rico e assim com umas pitadas de surpresa mesmo.
1: Que maravilha. Bom, então a proposta é sempre, além das tuas análises, contar também com opinião e com o aprofundamento de especialistas com base nos assuntos, com suas temáticas, Oriente Médio, América Latina e por aí vai, né?
0: Exato, porque eu acho que nós temos, né, esse espaço, né? É muito, muito importante isso. O rádio possibilita muito isso também, né? Nós temos esse espaço de pegar o fato, de tomar o fato ou separar uma determinada situação que está se passando no mundo e trazer um ou dois convidados, ou até três convidados, se quisermos. Eu estou com uma estrutura bastante flexível para isso, para a gente aprofundar o entendimento. Aqui não se quer fechar a questão sobre nada. Né? Mas eu acho que é um aprofundamento do entendimento, as pessoas terem um pouco mais. Nós precisamos, nesse mundo de uma aceleração da informação tão absurda, a gente precisa ter aquela pausa para a gente ouvir outras opiniões e construir o nosso entendimento sobre determinadas situações, né? Então, isso pode acontecer em relação à guerra do Irã, e provavelmente vai acontecer, porque são conflitos que parecem que não têm fim,
1: Intermináveis,
0: né?
1: é.
0: Então, nós vamos falar dos conflitos que estão acontecendo no mundo nesse momento, de processos eleitorais. Agora, vamos ter proximamente nos Estados Unidos as eleições de meio mandato. O ano que vem temos uma grande eleição. Na Europa, que é a eleição da França. Então, nós vamos trazendo esses temas, são temas, personagens e desafios, né? Que vamos trazendo semanalmente, mantendo a temperatura quente do podcast, mas assim, selecionando com muito critério pessoas que têm o que dizer, que possam compor aqui um painel mais rico. Para os nossos ouvintes.
1: E para você, ouvinte, que está querendo saber como é que vai fazer para ouvir, é simples. Se prepara, já deixa aí agendado Spotify na quarta-feira, amanhã, e sempre às quartas-feiras, às 6 da tarde, não é isso? O horário do De Volta para Casa entrando no ar, você já pode fazer a busca por Mundo Vasto Mundo. Lá você encontra o episódio semanal e aí, quando tiver mais para frente, você vai poder consultar todos os episódios anteriores, se eventualmente sobrou alguma dúvida. E temos a curiosidade também, que é um acréscimo de informação importante, que o ouvinte da Cultura FM vai ter ali uma versão radiofônica na quinta-feira, no dia seguinte, né?
0: E com pausas musicais. Isso foi uma maravilha. Quando eu soube que o programa ia ter, porque eu Gilson, às vezes eu vejo aqui os nossos convidados, eles trazem tantos elementos, sabe, tanta informação, que acho que vai ser muito interessante isso na Rádio Cultura, porque em alguns momentos haverá uma pausa musical Em ouvindo a boa música, a gente pensa sobre o que está sendo dito.
1: É o momento da reflexão. Na quinta-feira, você vai poder acompanhar a versão radiofônica de Mundo Vasto Mundo, às 10 da noite, na Cultura FM, em 103,3, ou ainda no aplicativo Cultura Play. É isso?
0: É isso. Fiquei muito feliz de falar com você, porque de sua ouvinte, agora sou sua colega.
1: Somos colegas de trabalho,
0: é
1: isso
0: bom.
1: Aí. Muito bem-vinda mais uma vez à
0: Obrigada.
1: Família Cultura. E você, ouvinte, fica aí então com o registro de Laura Greenhalgh em Mundo Vasto Mundo, às quartas no podcast, às 6 da tarde no Spotify, e às quintas, no dia seguinte, às 10 da noite, na Rádio Cultura FM. Laura, um forte abraço para você,
0: obrigada,
1: bom trabalho
0: Gilson.
1: Pela frente, até uma próxima vez.
0: Muito obrigada.
1: Por aqui, seguimos com música, com o violão do Marcel Powell, que toca do Baden com Vinícius de Moraes, Apelo.

Marcel Powell, do Baden Powell com Vinícius de Moraes, ele tocou Apelo. São 6h53, o Roda Viva desta segunda-feira recebeu a engenheira agrônoma Mariângela Hungria, pesquisadora da Embrapa. E no programa, ela destacou o papel da agricultura regenerativa no

0: combate às mudanças climáticas.
1: Eu gosto muito desse termo regenerativo e não gostaria que ele virasse modismo. Por quê? Porque sustentável, próprio assim, quando você fala sustentável, dá a impressão do quê? De uma coisa de equilíbrio, ela está se sustentando. O regenerativo, ele é ir além. Então, nós vamos regenerar coisas que nós perdemos. Então, nós vamos sequestrar carbono, aumentar a fertilidade do solo, melhorar a saúde do solo. Isso é uma agricultura regenerativa e sempre no conceito de produzir com mais eficiência, cada vez mais, utilizando cada vez menos. Vamos implementar porque assim a gente vai conseguir corrigir erros do passado e principalmente conseguir produzir no futuro. Porque não tem dúvida que resiliência de plantas e nós precisamos de resiliência. A gente não precisa produzir um monte um ano e falir no outro ano sem produzir nada. Nós precisamos produzir constantemente.
0: Segundo Mariângela Hungria, há evidências de que a adoção de agricultura regenerativa torna lavouras mais resistentes a longos períodos de seca, isso na comparação com o manejo tradicional. Bom, a entrevista completa você pode ver no canal do YouTube, youtube.com/RodaViva. Começa amanhã a 24ª edição da FLIP, a Festa Literária Internacional de Paraty. O evento, que se estende até o próximo domingo, terá 21 mesas literárias. Entre os destaques estão a ministra do Supremo Tribunal Federal, Carmen Lúcia, o médico Drauzio Varela, o imortal da Academia Brasileira de Letras, Milton Hatum, a angolana Ana Paula Tavares e a britânica Zadie Smith. A poeta Orides Fontella será a autora homenageada deste ano. Você encontra todos os detalhes no site flip.org.br. E para quem não puder participar presencialmente, todas as mesas da programação principal serão transmitidas no canal da Flip no YouTube. E uma boa notícia para nós que somos fãs do Milton Nascimento. O cantor recebeu alta hospitalar nesta terça, já está em casa, onde ele vai dar continuidade ao tratamento de uma pneumonia. Essa informação foi divulgada pelo filho dele, o Augusto Nascimento, que agradeceu as manifestações de carinho recebidas nos últimos dias e escreveu nas redes sociais: "Vencemos mais uma". Milton havia sido, segundo a equipe médica, ele apresentou boa evolução clínica durante a internação. Para encerrar o De Volta para Casa de hoje, separamos uma de Sabá e Antoninho. O Som 3 toca Um Minuto.

0: Um minuto, música de Sabá e Antoninho, com o grupo Som 3. Para encerrar o De Volta para Casa de hoje, uma rápida informação: o parlamento francês aprovou hoje, agora à tarde, a proibição do acesso às redes sociais para menores de 15 anos, em meio às preocupações crescentes em todo o mundo, né, sobre o impacto das redes sociais na saúde e na segurança dos menores. Depois do aval do Senado, os deputados da Assembleia Nacional também aprovaram a lei. E a França se torna assim o primeiro país europeu a seguir o exemplo da Austrália, que implementou em dezembro a primeira proibição do mundo para menores de 16 anos em plataformas como Facebook, Snapchat, TikTok e YouTube. E com essa informação a gente conclui De Volta para Casa, que tem a produção da Gabriela Paques. O apoio de produção é do Gabriel D'Angelo, seleção musical Eduardo Weber. Na mesa de som, Armandino Corbal. Trabalhos técnicos, Wagner Freitas. A você que esteve conosco, muito obrigado pela companhia sempre. Deixo aqui meu forte abraço, a gente se encontra amanhã às 6. Até lá, somos cultura.
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1: Olá, amigos. No programa de hoje, voltamos a falar de Antonio Salieri, mas não ouviremos nenhuma obra de sua autoria. Explico. Tendo vivido praticamente toda a sua vida em Viena, trabalhando para a corte do imperador, além de viajar com frequência para apresentar suas óperas em outros países, Salieri criou uma reputação notável. Essa reputação, contudo, não estava ligada somente ao seu trabalho como compositor. Salieri foi um dos mais queridos e requisitados professores de música da capital do Império Austríaco. Vamos então ouvir neste programa obras de alguns de seus alunos, alguns muito célebres. Bem-vindos a mais um Encontro com o Maestro. Caros ouvintes, comecemos então com seu aluno mais notável, ninguém menos que Ludwig van Beethoven. O grande mestre chegou em Viena ainda jovem, com cerca de 20 anos de idade. Sua intenção era estudar com Mozart, mas este acabara de falecer. Procurou, então, outro monstro sagrado, que era Joseph Haydn. Contudo, não ficou satisfeito, nem com a maneira como Haydn lecionava, nem com o fato dele viajar muito. Procurou, então, outros professores. Primeiramente, Johann Albrechtsberger, para aperfeiçoar-se no contraponto. E Antonio Salieri, para aprender a compor em geral, especialmente música vocal, preparando-se assim, quem sabe, para uma carreira de compositor de óperas. Beethoven estudou por quase 10 anos com Salieri, e desta relação surgiram algumas obras belíssimas. Vamos então começar nossa audição de hoje com uma delas, o recitativo e ária Non Turbarti, para soprano e orquestra. Desta obra sobreviveram partituras manuscritas de Beethoven com correções a lápis feitas com a letra de Salieri. Vamos ouvi-la com a soprano Hannelore Kuse, acompanhada pela Staatskapelle de Berlim, dirigida pelo maestro Arthur Appert.

Nós ouvimos o recitativo e ária para soprano e orquestra Non, non turbarti, de Ludwig van Beethoven, uma obra que ele compôs sob supervisão de Antonio Salieri. E vamos para outro grande compositor muito célebre que também estudou um longo tempo com Salieri. Estamos falando de Franz Schubert. E a história da relação entre os dois é muito interessante. Em setembro de 1804, quando Franz Schubert tinha apenas 7 anos de idade, seu pai o levou para realizar um teste que selecionava meninos para cantar na Capela Imperial de Viena. O avaliador principal da banca era ninguém menos que Salieri, então a autoridade musical máxima da corte austríaca. Salieri ficou impressionado com o talento vocal do pequeno Franz e o selecionou como um dos candidatos mais aptos a aprender o canto litúrgico. 4 anos mais tarde, em 1808, quando Schubert estava com 11 anos, ele realizou uma audição final diante de Salieri. E Salieri, mais uma vez, ficou espantado com as habilidades do rapaz. Assim, concedeu-lhe uma vaga como corista da corte e uma bolsa de estudos integral no prestigiado Seminário Imperial de Viena. Embora a admissão no Colégio Imperial não garantisse aulas particulares com Salieri, este costumava escolher a dedo os alunos mais brilhantes. E encantado com as primeiras composições do jovem, Salieri começou a dar aulas particulares formais de contraponto, harmonia e composição vocal italiana para o pequeno Franz Schubert. No final de 1813, ou seja, um ano depois, Schubert deixou o Seminário Imperial para trabalhar temporariamente como professor primário na escola do seu pai. Mas mesmo fora do colégio, Franz Schubert continuou a ir regularmente à casa de Salieri para receber aulas privadas e gratuitas de composição. A relação formal de professor e aluno encerrou-se por volta de 1817. Franz Schubert guardou profunda gratidão pelo mestre, dedicando-lhe várias de suas primeiras obras e reconhecendo Salieri como o pedagogo que realmente moldou a sua técnica musical. Essa relação com Salieri, bem como a experiência precoce como cantor de coro de igreja, levou Schubert a escrever uma grande quantidade de música sacra, que inclui 6 grandes missas, um Stabat Mater, salmos e inúmeras peças corais curtas. Então nós vamos ouvir agora, da missa número 6, o trecho Cum Sancto Spiritu. A audição será da Filarmônica de Viena, do Coro Estatal da Ópera de Viena, todos dirigidos pelo maestro Cláudio Abbado.

Acabamos de ouvir de Franz Schubert um trecho da missa número 6, o Cum Sancto Spiritu. A audição teve o coro estatal da Ópera de Viena, a Orquestra Filarmônica de Viena, dirigidos pelo maestro Cláudio Abbado. Esta obra demonstra duas habilidades aprendidas com Salieri: a escrita vocal e o contraponto complexo. E falando em contraponto, vamos a mais uma peça de Schubert que faz um grande contraste com esta que acabamos de ouvir e demonstra o seu domínio em contraponto. Mas o espírito é outro. Trata-se de uma delicada fuga para piano, a fuga em Ré menor, catálogo Deutsch 24C. A interpretação será do pianista Wojciech Waleczek.

Com o pianista Wojciech Walczak, nós ouvimos de Franz Schubert uma delicada fuga para piano, a fuga em Ré menor, catálogo Deutsch, número 24C. E sigamos para mais um monstro sagrado que foi aluno de Salieri, Franz Liszt. Ainda muito jovem, Liszt impressionou um grupo de magnatas húngaros que decidiu financiar a sua educação musical. Isso permitiu que o seu pai, Adam Liszt, o levasse para a capital do Império. Isso aconteceu em 1822, quando Liszt tinha ainda 10 anos de idade. Assim, em Viena, ele foi encaminhado para os dois maiores nomes do ensino musical da época. Karl Czerny, ex-aluno de Beethoven, assumiu as aulas de piano, e Antonio Salieri, mestre de capela da corte, assumiu um ensino de teoria musical, contraponto e composição. Tal como tinha acontecido com Schubert, Salieri ficou tão impressionado com o talento do menino que decidiu dar-lhe aulas de graça. Salieri já era um homem idoso e com uma excelente situação financeira, de modo que ensinou Liszt por puro prazer artístico e generosidade, não lhe cobrou nada. Por outro lado, o pequeno Liszt era um virtuoso indisciplinado que preferia improvisar pirotecnia ao piano do que seguir regras estritas. Então Salieri impôs rigor ao seu aprendizado. Ele o obrigou a ler partituras em claves antigas, o proibiu de florear ou alterar as harmonias escritas nos exercícios e focou o ensino na pureza do contraponto clássico e na escrita para vozes. Além disso, Salieri atuou como um verdadeiro padrinho musical. Usou a sua enorme influência na corte para ajudar a organizar a estreia oficial de Liszt em Viena, no dia 1 de dezembro de 1822. Foi Salieri quem apresentou Liszt à alta sociedade vienense e à comunidade musical. Em 1823, Salieri incentivou e garantiu que Liszt, então com 11 anos de idade, poderia ser incluído no grupo de compositores convidados a escrever uma variação sobre o tema de Anton Diabelli, uma honra partilhada com os maiores nomes da Áustria. A relação entre Salieri e Liszt terminou no final de 1823, quando o pai do jovem decidiu transferir a família toda para Paris, para tentar o ingresso do filho no conservatório daquela cidade. Salieri, já com a saúde bem debilitada, acabaria por falecer pouco tempo depois, em 1825. Bem, caros ouvintes, dito tudo isto, vamos agora ouvir uma obra monumental de Liszt que mescla dois pontos que acabamos de ver. Uma fantasia formidável presente em sua personalidade e o rigor aprendido com Salieri. Trata-se da Fantasia e Fuga sob o nome Bach para órgão. As letras B, A, C e H, que formam a palavra Bach, correspondem às notas Si bemol, Lá, Do e Si natural. Essas notas formam o tema usado por Liszt. A execução será de Jean-Baptiste Dupont ao órgão da Basílica de Saint-Sernin, na cidade de Toulouse.

A execução foi de Jean-Baptiste Dupont ao órgão da Basílica de Toulouse, na França. Caro ouvinte, há pouco vimos que em Viena Liszt teve dois professores, Antonio Salieri e Karl Czerny. Todos conhecem Karl Czerny como aquele aluno de Beethoven que escreveu muitos métodos para piano. Mas ninguém sabe que Czerny também foi aluno de Salieri. O foco com Beethoven era a técnica pianística propriamente dita, a interpretação expressiva, o toque legato e o repertório para piano. Só que logo depois do período de estudos com Beethoven, Czerny procurou Salieri para aprender composição, para aperfeiçoar os seus conhecimentos de teoria musical, contraponto e harmonia. Aí sim, ele tornou-se um grande compositor que, infelizmente, só é lembrado pelos seus métodos para piano. O que é uma grande pena, porque além desses estudos, ele deixou música de câmara, concertos para piano e seis belas sinfonias. Vamos então ouvir em seguida o brilhante primeiro movimento da Sinfonia número 6, em Sol menor, com a Orquestra Estatal de Frankfurt-Brandenburg, dirigida pelo maestro Nikos Atinaus.

Nós acabamos de ouvir de Calcerni o primeiro movimento da Sinfonia número 6 em Sol menor, numa execução da Orquestra Estatal de Frankfurt, Brandenburg, dirigida por Nikos Atinaus. Vejam só, caros ouvintes, é a primeira gravação realizada das Sinfonias de Calcerni, e isto aconteceu só no ano de 2018, para mostrar como a obra deste grande compositor está esquecida. Caros ouvintes, vamos então para a parte final do nosso programa e voltamos a Beethoven. Em 1799, então com 28 anos de idade e já aluno de Salieri há uns 6, Beethoven, como forma de agradecimento pelos ensinamentos recebidos do mestre italiano, dedicou-lhe uma obra sua, as Três Sonatas para Violino e Piano, opus 12. O compositor Ignaz Moscheles, que também foi aluno de Salieri, relatou uma história fascinante nas suas memórias. Segundo ele, certo dia, ao entrar no gabinete de Salieri, encontrou um papel sobre a mesa. Era um bilhete manuscrito que dizia: Der Schüler Beethoven war da. Ou em português, o aluno Beethoven esteve aqui. Beethoven já era um dos compositores mais famosos da Europa naquela altura. O fato dele ter passado voluntariamente pelo gabinete do seu velho mestre e ter lhe deixado este bilhete assinado, autodenominando-se orgulhosamente como aluno, Schüler, demonstra que mesmo no auge da carreira, ele ainda reconhecia a autoridade e o papel de mentor que Salieri havia desempenhado em sua vida.

0: Nós acabamos de ouvir de Beethoven o terceiro movimento da sonata para violino e piano, opus 12, número 1, Rondó Allegro. A execução foi do violinista Leonidas Cavacos, acompanhado ao piano por Enrico Patti. E assim, caros ouvintes, chegamos ao final deste programa. Eu espero que vocês tenham apreciado. Um grande abraço a todos e até o nosso próximo encontro.
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0: Nikolai Medtner, dança Opus 43, número 1. Manoug Parikian, violino. Hamish Milne, piano.
1: É uma prática que prejudica o consumidor comum.
2: De acordo com o Dr. Luiz Ovando, a iniciativa está respaldada no Código de Defesa do Consumidor e visa combater a ação abusiva de cambistas no ambiente virtual. Ele reforça que a medida traz mais transparência ao mercado de entretenimento e inclusão social.
3: Termina agora o Jornal Câmara dos Deputados, produzido pela Rádio Câmara, com trabalhos técnicos de Everson Urani e a apresentação de José Carlos Andrade e Luciana Vieira. Uma boa noite para você.
2: Uma ótima noite. A Voz do Brasil volta amanhã.
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6: 20 horas.
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8: Olá, muito boa noite. O Conexão Europa traz o concerto do Quarteto Dover, formado por Joel Link e Brian Lee ao violino, Julian Lee à viola e Kendon Shaw ao violoncelo. Gravação ao vivo realizada em 18 de março de 2025 no Teatro L'Octogone em Pully, na Suíça. Nomeado um dos maiores quartetos de cordas dos últimos 100 anos pela revista de música BBC e o próximo quarteto Guarneri pelo jornal Chicago Tribune, o Quarteto Dover foi duas vezes indicado ao Grammy e venceu uma quantidade grande de prêmios internacionais. Seus integrantes fazem parte do corpo docente do renomado Curtis Institute of Music da Filadélfia. O grupo ainda se dedica a compartilhar sua música com comunidades carentes e está ativamente envolvido com a Music for Food, uma iniciativa que permite aos músicos arrecadar recursos e conscientizar na luta contra a fome. O Quarteto Dover inicia com uma peça contemporânea da compositora norte-americana Jessie Montgomery, chamada Strum. O programa do concerto a descreve assim: originalmente concebida para um quinteto de violoncelos, esta peça, após várias reformulações, encontrou a sua versão definitiva para quarteto de cordas. O motivo? Um strumming pizzicato, ou, literalmente, um pizzicato que raspa como elemento rítmico que orienta a peça.

Esta foi Strum, composição de Jesse Montgomery, interpretação do quarteto Dover, que dá sequência com o quarteto de cordas número 1, Sonata Kreutzer, de Leos Janáček.

Com o quarteto Dover, ouvimos de Leos Janáček, quarteto de cordas número 1, Sonata Kreutzer, movimentos Adagio con moto vivo andante e con moto. A seguir, o grupo apresenta o quarteto número 1, opus 11, em Ré maior, de Tchaikovsky.

Ouvimos o Quarteto Dover interpretando do Quarteto número 1, opus 11 em Ré maior de Tchaikovsky. Movimentos moderato e semplice, andante cantabile, scherzo allegro non tanto, finale allegro giusto. E agora ouviremos o terceiro movimento do Quarteto de Cordas número 12 em Fá maior, opus 96, americano de Antonín Dvořák.

0: De Antonín Dvořák ouvimos o terceiro movimento, Molto Vivace, do Quarteto de Cordas número 12 em Fá Maior, Opus 96, americano, com o Quarteto Dover. Gravação ao vivo, realizada em 18 de março de 2025, no Teatro L'Octogone, em Pully, na Suíça. E assim chegamos ao final do Conexão Europa. Roteiro e produção Inês Medalha, trabalhos técnicos Fabiano de Souza e Armandino Corbal, apoio de produção Tomás Aguiar. A todos os nossos ouvintes, uma ótima noite.
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4: Terça-feira, 21 de julho. O Jornal da Cultura começa agora com os seguintes destaques. Governo discute medidas de apoio a setores afetados pelo tarifaço americano. E secretário de Comércio dos Estados Unidos confirma a aplicação de tarifa de 12,5% a 60 países, incluindo o Brasil, ainda nesta semana. Senador do PT, Jacques Wagner, é convocado para depor a Polícia Federal sobre suspeitas de recebimento de propina do Banco Master. Inquérito do maior escândalo financeiro deve ser concluído em agosto. Emenda incluída em projeto de lei do setor elétrico no Senado, que obriga a contratação de energia de usinas térmicas a gás, pode gerar um custo de R$500 milhões ao ano e encarecer a conta de luz. No Oriente Médio, rebeldes Houthis bloqueiam o acesso ao Mar Vermelho para as embarcações da Arábia Saudita e preço do petróleo dispara. Nos Estados Unidos, chefe do Pentágono diz que o país já gastou o equivalente a R$200 bilhões na guerra contra o Irã e pede mais dinheiro ao Congresso. Daniel Ortega, líder na Nicarágua, anuncia fim das eleições presidenciais no país, previstas para o final de 2027, para impedir a volta da oposição ao poder.
5: Olá, muito boa noite. Recebemos hoje Felipe Loureiro, vice-diretor do Instituto de Relações Internacionais da USP, e também o empresário Emerson Capaz, presidente do Instituto Combustível Legal. O representante comercial dos Estados Unidos confirmou a aplicação, ainda nesta semana, da tarifa de 12,5% a 60 países investigados por suposta falha no combate ao trabalho forçado, inclusive o Brasil. Para discutir uma saída ao tarifaço, o governo brasileiro realizou hoje a primeira rodada de reuniões com os setores mais afetados.
6: O dia foi de reuniões em Brasília. O vice-presidente Geraldo Alckmin e o ministro do Desenvolvimento, Márcio Elias Rosa, receberam os setores mais atingidos pelas barreiras americanas: máquinas, calçados, veículos e pneus.
7: Nós estamos confirmando dados, colhendo novos dados, também recebendo sugestões de modos pelos quais esses setores podem ser atendidos, né? Seja em razão do custo cada setor que representa essa tarifação, seja em razão das políticas que podem ser adotadas para a diversificação de mercados. Esse é um grande desafio, né, que precisa ser seguido.
6: A indústria de máquinas é uma das mais dependentes e expostas ao mercado americano.
8: Antes do tarifaço, exportávamos 4 bilhões de dólares. Então esse setor será altamente afetado com as novas tarifas de 25%. Então levamos propostas ao governo, entre elas medidas emergenciais para a preservação da competitividade das exportações brasileiras. Dividimos em duas partes, uma parte tratando de competitividade e outra parte tratando de crédito. Brasil soberano.
6: Apesar da queda forte das vendas para os Estados Unidos desde o ano passado, por causa das taxas cobradas pelos americanos, a Abimac conseguiu aumentar as exportações gerais em 13%, graças à abertura de novos mercados compradores. Por isso, a entidade pede um reforço das ações da APEX, a Agência Brasileira de Promoção de Exportações.
9: O APEX Brasil é um grande instrumento que nós temos para aumentar as exportações do Brasil, é um instrumento efetivo. Então, o que nós estamos pedindo é uma ampliação do apoio da APEX Brasil para os exportadores, para os convênios.
6: O governo brasileiro espera o anúncio de mais uma tarifa